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Fechando aqui mais uma edição dos Clássicos Sertanejos. Tenham todos uma ótima noite. Fiquem com Deus. Amanhã estamos de volta, se Deus quiser. Valeu, gente. Boa noite.

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0: Está no ar a Voz do Brasil. As notícias do governo federal que movimentaram o país no dia de hoje.
1: Boa noite.
2: Boa noite para você que nos acompanha em todo o país.
1: Segunda-feira, 29 de junho de 2026.
2: Vamos ao destaque do dia. Apoio a bons pagadores.
1: Desenrola adimplentes. Permite substituir empréstimos mais caros por financiamentos com juros menores.
2: A iniciativa busca reduzir o peso das parcelas no orçamento, prevenindo o endividamento. Pablo Mundim.
3: A ideia é substituir juros de até 12% por juros no máximo de 1,99% ao mês.
1: E ainda, incentivo também para quem está em dia com o FIES, o Fundo de Financiamento Estudantil.
2: Após se formar, o estudante poderá receber crédito para montar seu próprio negócio.
1: É o FIES empreendedor. Graziele Bezerra.
4: O governo do Brasil estima que em um universo de 500 mil beneficiários adimplentes, exista um público potencial imediato entre 50 mil e 125 mil pessoas.
2: Vamos falar também sobre restituição do imposto de renda.
1: Amanhã será pago o segundo lote a mais de 9 milhões e 500 mil contribuintes.
2: É o maior número de pessoas já beneficiadas de um imposto de renda.
1: Amanhã será pago o segundo lote a mais de 9 milhões e 500 mil contribuintes.
2: É o maior

0: que poderão refinanciar seus contratos pagando juros menores, de no máximo 1,99% ao mês.
1: O novo Desenrola foi lançado nesta segunda-feira e os interessados já podem aderir ao programa.
2: Organizar as contas, pagar menos juros e evitar que novas dívidas comprometam o orçamento das famílias. É o objetivo das novas medidas anunciadas pelo governo do Brasil para ampliar o acesso ao crédito e incentivar quem mantém os pagamentos em dia. O Desenrola Adimplentes, lançado nesta segunda-feira pelo presidente Lula, amplia o alcance do programa que já ajudou mais de 7,5 milhões de famílias na reorganização financeira. Agora, o foco passa a ser quem trabalha na informalidade e mantém as contas em dia, mas enfrenta juros elevados no crédito pessoal. A proposta permite substituir empréstimos mais caros por financiamentos com juros de até 1,99% ao mês, reduzindo o peso das parcelas no orçamento e prevenindo o endividamento, destaca o ministro da Fazenda, Dário Dorigan.
3: Esse trabalhador, ele vai poder se reorganizar do ponto de vista financeiro. Ele vai poder, inclusive, se ele quiser, tomar crédito dentro desse mesmo patamar, a 1,99% ao mês, tomar um volume de crédito a mais, desde que a prestação total não passe de 90% do que ele tinha antes.
2: Poderão aderir trabalhadores informais que tenham operações de crédito pessoal de até R$15 mil, com pelo menos 4 parcelas pagas e no máximo 90 dias de atraso. A ideia é substituir juros de até 12% por juros no máximo de 1,99% ao mês, explica o ministro Dorigan.
3: A situação atual do trabalhador informal, que paga taxa de juros de 6% a 12% ao mês, nós estamos dizendo, nós vamos te dar uma nova linha para você extinguir essa taxa de juros e essas condições que hoje você é submetido.
2: O pacote também amplia o uso do FGTS como garantia no crédito consignado privado. A utilização é opcional e vai permitir ao trabalhador formal contratar empréstimos com juros limitados a 1,99% ao mês, reduzindo o custo do crédito e ampliando o acesso a condições mais vantajosas. Segundo o governo, as medidas fortalecem a política de reorganização financeira das famílias brasileiras. A estimativa do Tesouro é aportar cerca de 4 bilhões de reais para atender o novo programa. Reportagem Pablo Mundim.
0: Os participantes do programa ficam com o CPF bloqueado para apostar em jogos online, as chamadas bets, por um período de 6 meses.
1: As informações sobre o Desenrola estão no portal gov.br ou nos bancos oficiais, Caixa Econômica e Banco do Brasil.
0: E dentro do programa Desenrola Adimplentes, o governo do Brasil desenvolveu também uma linha de crédito voltada para beneficiários do FIES.
1: Com a novidade, quem mantém as parcelas em dia agora tem um incentivo para abrir ou expandir o próprio negócio com juros mais baixos.
4: O programa FIES Empreendedor é destinado a profissionais graduados que desejam abrir ou expandir seu próprio negócio, contando com linhas de crédito mais acessíveis. Podem aderir aqueles que pagaram em dia as últimas 36 parcelas do programa, sem histórico de renegociação no período. No caso de pessoa física, com limite de financiamento de até R$80 mil e prazo máximo de pagamento de 60 meses, incluindo até 6 meses de carência. Para pessoa jurídica, com limite de financiamento de até R$180 mil e prazo máximo de pagamento de 96 meses, incluindo até 6 meses de carência. Em uma simulação de empréstimo de R$80 mil em 5 anos, por exemplo, o custo total cai de R$143 mil para R$106 mil, caso o beneficiário seja um estudante do FIES com as contas em dia. Nesse caso, a economia final supera os R$37 mil. Segundo o ministro da Fazenda, Dario Dorigan, o programa é um estímulo à adimplência.
3: Se ele seguir pagando em dia, ele vai ter uma linha de crédito que vai ser a menor linha de crédito, com a menor taxa de juros que nós temos para o empreendedorismo no país.
4: Ainda de acordo com o ministro Dario Dorigan, com taxas de juros de 0,87% ao mês, o programa tem uma das melhores linhas de crédito que cabem no bolso de quem está começando a empreender.
3: O adimplente que seguir pagando em dia vai ter pelo menos 37 mil de benefício e é para esse estudante que está querendo deslanchar no seu primeiro negócio que nós estamos abrindo essa linha, dando um estímulo ao bom pagador do FIES.
4: Para o ministro da Educação, Leonardo Barchini, a linha de

0: crédito dará igualdade de condições aos egressos do ensino superior.
1: Com essa linha de crédito, nós vamos conseguir dar oportunidade a esse jovem para que ele possa, de fato, empreender. Vão dar um retorno para a sociedade igual os jovens do ProUni, do FIES, do Reúne, da expansão, da lei de cotas.
0: O governo do Brasil estima que, em um universo de 500 mil beneficiários adimplentes, exista um público potencial imediato entre 50 mil e 125 mil pessoas. Uma parcela expressiva desse grupo já possui CNPJ ativo, o que demonstra uma demanda real por capital de giro para alavancar seus negócios. Reportagem Graziele Bezerra.
2: E o presidente Lula enviou hoje ao Congresso Nacional projeto de lei complementar que aumenta de forma progressiva o teto de faturamento do MEI, o microempreendedor individual.
3: A meta é chegar a R$140 mil até 2028 e permitir a contratação de 2 empregados.
2: Atualmente o teto é de R$81 mil por ano. A medida pode beneficiar 13 milhões de microempreendedores individuais registrados.
3: Com o aumento, o governo quer fortalecer os pequenos negócios e incentivar a geração de empregos. Quem comentou foi o presidente Lula.
4: Muito dinheiro na mão de poucos significa pobreza. E quando a gente faz, manda um projeto de lei desse dizendo que pouco dinheiro na mão de muitos é uma distribuição de oportunidade e de riqueza. Portanto, eu acho que o Congresso Nacional vai fazer um esforço muito grande, se Deus quiser, e volta a isso o mais rápido possível para que a gente possa favorecer aquelas pessoas que mais precisam de crédito.
2: O ministro do Empreendedorismo, da Microempresa e da Empresa de Pequeno Porte, Paulo Pereira, destacou as medidas para estimular o MEI.
5: Vamos dizer que é um momento histórico, né, para os microempreendedores individuais do Brasil, quase 10 anos sem aumento, de modo que é uma medida que tem um impacto muito grande, presidente, e que se insere num conjunto de medidas que o senhor tem feito para os empreendedores. Então, em primeiro lugar, as linhas de crédito, que o senhor agora está trabalhando, presidente, para que a gente lance um grande parcelamento para os MEIs, para que eles possam regularizar a sua situação, quer dizer, esses 3 milhões que são MEIs e que hoje tem alguma situação de inadimplência, vão poder regularizar a sua situação, e uma série de outras medidas, como a expansão do Contrata Mais Brasil, a linha de crédito que foi apresentada hoje no Desenrola Empreendedores. Então, só para dizer, um dia histórico, mas inserido num conjunto de esforços do senhor pelos empreendedores brasileiros.
3: Para ajudar a conter a alta do preço do petróleo, o governo abriu crédito extraordinário de R$550 milhões para apoiar a importação do diesel.
2: A Agência Nacional do Petróleo, Gás Natural e Biocombustíveis será responsável pelo repasse aos produtores.
6: O governo do Brasil abriu um crédito extraordinário de R$550 milhões para apoiar a importação de óleo diesel de uso rodoviário. A medida publicada nesta segunda-feira, 29, destina os recursos ao Ministério de Minas e Energia para viabilizar uma política de subvenção operada pela Agência Nacional de Petróleo, Gás Natural e Biocombustíveis, ANP. A iniciativa tem caráter emergencial e temporário e busca reduzir os efeitos da alta dos preços internacionais do petróleo sobre a economia brasileira. A medida foi criada após o aumento da instabilidade no mercado global, provocado pelo agravamento do conflito geopolítico no Oriente Médio. A ANP será responsável pelo repasse da subvenção aos importadores de diesel, com critérios baseados no volume comercializado e na diferença entre o preço de referência e o valor definido para o produto. Como a despesa não estava prevista no orçamento de 2026, o governo precisou abrir o crédito extraordinário para garantir a execução da política. A medida atende os critérios de urgência e imprevisibilidade previstos na Constituição. Claudimário Carvalho, para a Voz do Brasil.
3: Em julho, a bandeira tarifária de energia seguirá amarela, indicando a cobrança de taxa adicional sobre as contas de luz no mês.
2: O anúncio foi feito pela Agência Nacional de Energia Elétrica, ANEEL.
3: Com isso, os consumidores vão pagar um adicional de R$ 1,88 para cada 100 kWh consumidos.
2: A bandeira tarifária está amarela desde abril, em razão das condições menos favoráveis para a geração de energia no país.
3: Em períodos secos, quando a produção das usinas hidrelétricas fica prejudicada e é necessário acionar as termoelétricas, a bandeira pode ficar amarela ou vermelha, patamar 1 ou 2.
2: Isso porque a geração por usinas térmicas é mais cara. Daí a necessidade da taxa adicional sobre o consumo de energia.
3: pagamento do segundo lote do imposto de renda será feito amanhã, terça-feira.
2: É a maior restituição da história em relação ao número de contribuintes contemplados. Serão beneficiadas mais de 9.500.000 pessoas.
7: São 16 bilhões de reais em créditos para 9.585.797 contribuintes. O valor é o mesmo do lote pago anteriormente, o primeiro lote de restituição do Imposto de Renda 2026, em 29 de maio deste ano. Segundo a Receita, os valores devidos da maior parte dos declarantes serão quitados já nos dois primeiros lotes de 2026. Esses pagamentos deverão alcançar cerca de 80% do total estimado de restituições do ano. Se somarmos os dois primeiros lotes do ano, serão contemplados 18.300.000 contribuintes, com um valor total de 32 bilhões de reais em restituições. A antecipação dos créditos se deu após processamento de milhões de declarações em pouco tempo, beneficiando tanto os contribuintes com prioridade legal quanto aqueles que aderiram às soluções digitais, como a declaração pré-preenchida e o recebimento da restituição via Pix. O crédito bancário será realizado ao longo desta terça-feira. Cerca de 4,5 bilhões de reais serão destinados a contribuintes com prioridade legal, como idosos acima de 80 anos, idosos entre 60 e 79 anos, pessoas com deficiência física, mental ou moléstia grave e contribuintes cuja maior fonte de renda seja o magistério. Para saber se a restituição está disponível, basta acessar gov.br/Receita Federal, clicar em Meu Imposto de Renda e depois em Consultar Minha Restituição. O pagamento é feito somente na conta do titular da declaração.
3: Daniele Popov para a Voz do Brasil. Equipes de resgate brasileiras já estão na Venezuela apoiando o país.
2: A Venezuela foi atingida por terremotos na última quarta-feira, deixando mais de 1.700 mortos.
8: Equipes brasileiras chegaram neste sábado e já atuam principalmente no município de Vargas, no estado de La Guaira, uma das regiões mais afetadas pelos terremotos. Até agora, foram enviados 4 voos da Força Aérea Brasileira, que levaram mais de 1 tonelada de medicamentos e insumos para atendimento de emergência, um hospital de campanha que já está montado, purificadores de água e equipes de bombeiros, com equipamentos e materiais específicos para ações de apoio a desastres, além de cães farejadores. O porta-voz do Corpo de Bombeiros de Minas Gerais, primeiro-tenente Henrique Barcelos, explica como o trabalho dessas equipes está sendo feito.
9: As ações serão concentradas em áreas com edificações colapsadas, onde as equipes vão realizar buscas técnicas, resgate e localização de vítimas, atendimento pré-hospitalar e integração com as autoridades locais por meio dos organismos internacionais.
8: Os terremotos de magnitude 7,2 e 7,5, seguidos de cerca de 20 réplicas, provocaram desabamentos na capital, Caracas, e outras cidades venezuelanas. As equipes brasileiras também vão trabalhar no reforço a telecomunicações com representantes da Anatel e no transporte e apoio aos desalojados. Reportagem Raquel Mariano.
3: Mais modernidade nas unidades de terapia intensiva, salvando a vida de mais pacientes.
2: O Ministério da Saúde inaugurou a primeira UTI inteligente do SUS no Rio de Janeiro.
3: Entre as novidades, monitoramento mais sofisticado dos pacientes e uso da inteligência artificial para reunir dados e acelerar a tomada de decisões.
2: A iniciativa faz parte do Agora Tem Especialistas.
10: Um passo importante rumo à medicina do futuro. A primeira UTI inteligente do SUS foi inaugurada no Hospital Universitário Clemente Fraga Filho, da Universidade Federal do Rio de Janeiro. A novidade utiliza tecnologias de monitoramento contínuo e inteligência artificial para acompanhar em tempo real a evolução dos pacientes. O sistema reúne automaticamente informações dos monitores, identifica sinais precoces de agravamento e auxilia as equipes médicas na tomada de decisões. Segundo o ministro da Saúde, Alexandre Padilha, a expectativa é aumentar as chances de recuperação dos pacientes.
11: Se observa mais precocemente sinais de piora ou os sinais de melhora, Então, com isso, você faz a ação, a medicação, a mudança de conduta mais rápido. Com isso, você salva esse paciente, ele sai mais rápido da UTI. Ele saindo mais rápido da UTI, gira mais o leito da UTI, você pode trazer outros pacientes da UTI. Com isso, vai reduzindo o tempo de quem está esperando para a UTI e salva vidas dentro da UTI.
10: A iniciativa faz parte da criação da Rede Nacional de UTIs Inteligentes, que recebeu mais de 180 milhões de reais em investimentos. Nesta primeira etapa, serão 10 leitos inteligentes em 7 hospitais de referência, espalhados pelo país. Depois, o projeto será ampliado para 280 leitos em 14 UTIs. A entrega faz parte do programa Agora Tem Especialistas do Ministério da Saúde, que busca ampliar e qualificar a assistência no SUS. Em pouco mais de um ano, o programa bateu recorde de cirurgias eletivas, quase 15 milhões de procedimentos. O governo federal também tem levado atendimento móvel por meio de carretas, que oferecem exames e atendimento em diversas especialidades, como ressaltou o ministro da Saúde, Alexandre Padilha.
12: Mais de 2.800 municípios brasileiros já tiveram atendimento dessas carretas. Nós vamos chegar a 150 dessas carretas até o final do ano, e 81% dos atendimentos são das mulheres, porque a saúde da mulher é prioridade absoluta e as carretas têm ajudado muito na saúde da mulher.
10: A estratégia também foi responsável pela inclusão de mais de 1,5 milhão de especialistas no atendimento à rede pública do país. Reportagem Luana Karen.
3: E o Ministério da Saúde incluiu mais uma estratégia para ampliar o acesso a cuidados especializados no Sistema Único de Saúde.
2: A partir de agora, a infectologia foi incluída no programa Agora Tem Especialistas e faz parte da oferta de cuidados integrados.
3: A iniciativa tem como objetivo fortalecer a atenção a pessoas vivendo com HIV e ou com AIDS, que demandam avaliação diagnóstica e acompanhamento integrado.
2: Já fazem parte do programa 6 especialidades, são elas: cardiologia, ginecologia, oftalmologia, oncologia, ortopedia e otorrinolaringologia.
3: Os cuidados integram um conjunto de procedimentos que vão desde consultas, exames e tecnologias de cuidado à condução de agravos específicos de rápida resolução.
2: Amanhã, dia 30 de junho, é o último dia da campanha de vacinação contra o HPV.
3: Mesmo após essa data, a vacina vai continuar disponível para imunização de grupos prioritários.
2: A vacina protege contra o papilomavírus humano, responsável por diversos tipos de câncer.
13: O papilomavírus humano, HPV, é a infecção sexualmente transmissível mais comum no mundo. A vacina é segura e fundamental na prevenção de diversos tipos de câncer, como os de colo do útero, vulva, pênis, garganta e pescoço. A advogada Marici Valeta conta que não quer ver o filho correr riscos e o levou para vacinar contra o HPV aos 10 anos de idade.
14: Primeiro que é uma coisa perigosa, né? Que pode levar a outras doenças bastante perigosas. Além da proteção individual, acho que a gente tem que ter em mente esse efeito coletivo, né? Que é de você interromper um pouco esse ciclo.
13: A vacina deve ser tomada antes do início da vida sexual. Ela faz parte da rotina do Calendário Nacional para Crianças e Adolescentes de 9 a 14 anos, que tem direito ao imunizante de graça. Outros grupos também têm esse direito: pessoas vivendo com HIV, pacientes oncológicos, pessoas transplantadas, usuários de profilaxia para o HIV e vítimas de violência sexual. Éder Gatti, diretor do Departamento do Programa Nacional de Imunizações do Ministério da Saúde, fala sobre a importância dessa imunização.
15: Quando a gente fala de vacinação, a gente está falando de evitar câncer. Casos que teriam um custo enorme no tratamento, e câncer, ele é de alta complexidade. Então, a pessoa, quando ela se vacina, ela está contribuindo com a sua proteção e seu bem-estar, mas também ela está dando uma grande contribuição a toda a sociedade brasileira, fazendo ali uma proteção ao Sistema Único de Saúde, garantindo que ele fique mais acessível para outras patologias e outras pessoas.
13: Até amanhã, 30 de junho, quem tem entre 15 e 19 anos também pode se vacinar de graça contra o HPV. Após esse prazo da campanha, o imunizante deve ser adquirido em clínicas particulares. Mas a vacinação gratuita continuará disponível para os grupos prioritários. Reportagem Nazi Brum.
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3: Oportunidades. Estudantes indígenas e quilombolas agora têm reserva de vagas para estágios nos órgãos públicos federais.
2: 3% serão destinados aos indígenas e 2% aos quilombolas. As regras já garantem reserva para estudantes negros e para pessoas com deficiência.
17: Para acessar as vagas disponíveis nas cotas, é preciso se autodeclarar como pertencente a algum desses grupos. Isso é feito durante o preenchimento da inscrição. A diretora de planejamento da Força de Trabalho do Ministério da Gestão, Maria Aparecida Chagas, fala do impacto da iniciativa.
18: É uma forma, né, da administração pública contribuir para a trajetória formativa dessas pessoas, para auxiliar essas pessoas no mundo do trabalho, para auxiliar essas pessoas a entenderem quais são os códigos, a forma de atuação que é o trabalho.
17: Marcelo Barbosa, da representação estudantil da Coordenação Nacional de Articulação das Comunidades Negras Rurais Quilombolas, argumenta que ter melhores chances de acessar o estágio é fundamental para esses estudantes.
19: Nós vemos uma realidade em que os estudantes precisam sair dos seus territórios para irem para a cidade, para fazerem a universidade. E esse auxílio financeiro das bolsas vai ajudar na permanência desses estudantes.
17: Braulina, do povo Baniuá, faz doutorado na Universidade de Brasília e comemorou a reserva de vagas em estágios como uma oportunidade de melhoria profissional para parentes de todas as etnias indígenas.
20: Para que a gente tenha mais parentes qualificados na sua área e que tenham parentes com experiência no estágio e em outros lugares. É o primeiro passo de muito sonho que vem e estamos muito felizes.
17: Cerca de 16 mil estudantes fazem estágios na administração pública federal. As oportunidades são para nível médio, ensino técnico, graduação e pós-graduação. Cada órgão divulga os estágios que oferece e tem até o início de setembro deste ano para se adaptar às novas regras de reserva de vagas. Reportagem Carlos Oliveira.
3: Jovens que completam 18 anos em 2026 têm até amanhã, dia 30, para fazer o alistamento militar obrigatório.
2: Quem perder o prazo poderá pagar multa e enfrentar restrições, como impedimento para tirar passaporte, assumir cargo público e participar de concursos.
3: A expectativa é que mais de 1 milhão de jovens participem do processo em todo o país.
2: O procedimento pode ser feito pela internet, no site alistamento.eb.mil.br ou em uma junta do Serviço Militar.
3: Essas foram as notícias do Governo do Brasil.
2: Uma realização da Secretaria de Comunicação Social da Presidência da República.
3: Com produção da empresa Brasil de Comunicação.
2: Fique agora com as notícias do Poder Judiciário e do Congresso Nacional. Boa noite.
3: Uma boa noite e até amanhã.
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23: Supremo Tribunal Federal lança edital para receber proposta sobre a modernização do sistema de justiça. STJ decide que é ilegal a busca na casa do suspeito de um crime baseada apenas no relato de outros réus. Ministério Público Eleitoral aciona governador do Amapá por promoção pessoal na fachada da Secretaria de Educação. Boa noite, eu sou o Arthur Filho. O Supremo Tribunal Federal lançou o edital para receber propostas sobre a modernização do sistema de justiça. Os interessados podem enviar manifestações institucionais sem caráter pessoal, que deverão ser apresentadas por meio de formulário eletrônico até 15 de agosto. Fernanda Porto.
24: As contribuições serão analisadas pelo Grupo de Estudos para a Modernização do Sistema de Justiça, instituído pelo presidente do Supremo Tribunal Federal, o ministro Edson Fachin. As sugestões deverão tratar de temas como simplificação processual, redução da litigiosidade, transformação digital, governança da inteligência artificial, modernização das carreiras e da gestão judiciária, fortalecimento da integridade integridade institucional, transparência pública, proteção dos direitos fundamentais e promoção de maior estabilidade jurídica para o desenvolvimento econômico e social do país. O edital completo pode ser acessado no portal stf.jus.br.
23: Polícia não pode entrar em casa de pessoa suspeita de um crime apenas porque outros suspeitos a acusaram. Para o STJ, esse tipo de informação por si só não é suficiente para justificar a entrada no imóvel. Fátima Uchoa.
0: Um homem foi acusado de tráfico de drogas e condenado juntamente com outras duas pessoas. Pela denúncia durante a abordagem policial, os outros dois réus o apontaram como fornecedor das drogas. Também informaram o endereço dele aos agentes que foram ao local para realizar o flagrante. O Tribunal de Justiça de Goiás considerou a busca domiciliar legítima, mas a quinta turma do STJ reconheceu a ilegalidade dessa busca e das provas obtidas e com isso absolveu o réu. Segundo o relator ministro Ribeiro Dantas, o ingresso dos policiais no imóvel deveria ter sido precedido de justa causa que amparasse o flagrante, de mandado judicial ou de consentimento comprovado do morador.
23: Ouvir a população para melhorar os serviços prestados. Esse é o papel da consulta pública realizada pela Justiça do Trabalho. Foram mais de 2.400 participações registradas. Mila Amaral.
1: A pesquisa aconteceu de 25 de maio a 5 de junho em todo o país e ouviu as opiniões e sugestões da população de fóruns e de tribunais trabalhistas. Entre as principais demandas, reduzir processos pendentes e julgar processos com mais de 2 anos foram sugeridos na pesquisa. Além disso, 15% dos participantes concordam que a Justiça do Trabalho deve incentivar a conciliação como forma de resolver conflitos trabalhistas. Os dados coletados também vão servir como base para definir as metas nacionais do Judiciário Trabalhista para 2027.
23: Ministério Público Eleitoral aciona governador do Amapá por promoção pessoal na fachada da Secretaria de Educação. O órgão pede a retirada imediata dos banners com agradecimentos ao gestor sob pena de aplicação de multa diária de R$50 mil. Vanessa Pereira.
4: Na ação apresentada para a Justiça Eleitoral, o MP aponta a prática de propaganda eleitoral antecipada para o governador Clécio Luiz. De acordo com a apuração, foram espalhados 7 banners com mensagens de agradecimento ao político dentro do prédio da Secretaria de Estado de Educação, em Macapá. A instalação da publicidade no prédio público viola o princípio da impessoalidade, já que não possui caráter educativo nem de orientação social. Além da retirada imediata das peças sob pena de multa diária de R$50 mil, o MP eleitoral pede também que a justiça reconheça a ilegalidade das condutas.
23: 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A você, uma ótima noite.

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1: Eu sou Paula Groba.
2: E eu sou Ricardo Nakaoka.
1: E estes são os destaques de hoje do Jornal do Senado, que começa agora.
2: Após aprovação do Congresso, Receita Federal divulga a primeira lista de devedores contumazes.
1: Senadora quer esclarecimentos sobre impactos da crise do BRB e do Banco Master.
2: Senado analisa estatuto para garantir direitos da população em situação de rua.
1: Boa noite.
2: Boa noite.
1: Nem todo contribuinte com dívidas é considerado devedor contumaz. Essa classificação vale para empresas que acumulam débitos tributários de forma recorrente e como estratégia de negócio.
2: A Receita Federal divulgou a primeira lista com esses contribuintes, prevista no Código de Defesa do Contribuinte, aprovado pelo Senado no início do ano. O primeiro setor a ter os nomes publicados foi o de fumo e tabaco. Mais detalhes com o repórter Douglas Castilho.
3: A lei define como devedor contumaz aquele que acumula dívidas tributárias de forma reiterada, sem justificativa e em valores relevantes. O objetivo é combater a inadimplência estruturada, que é quando as empresas utilizam as chamadas técnicas de planejamento tributário agressivo para burlar o fisco sem violar os regulamentos mais severos, reduzir a concorrência desleal, já que as empresas devedoras conseguem praticar preços mais baixos no mercado, e aumentar a transparência fiscal. Quando da aprovação do projeto que deu origem à lei, o relator senador Efraim Filho, do PL da Paraíba, fez questão de ressaltar que não é qualquer prática que se encaixa no conceito de dívida contumaz, definido de forma bastante objetiva.
4: Separar a contumácia da inadimplência, ou seja, o devedor contumaz é quem faz da sonegação seu modelo de negócio. Jamais uma empresa que está no mercado formal, que gera empregos, que paga também seus impostos, por ter um momento de crise, um período de inadimplência periódico, temporário, ela não se enquadrará de nenhuma forma nesse conceito de quanto mais.
3: O senador Isalci Lucas, do PL do Distrito Federal, relembrou que a publicação da lista é apenas uma das medidas dentro do que se chama Código de Defesa do Contribuinte.
5: Além da questão do devedor contumaz, ele de fato inclui no sentido de respeitar a expectativa dos contribuintes, reduzir realmente a litigiosidade, usando inclusive formas alternativas de resolução de conflitos, facilitar o cumprimento das obrigações, reprimir a evasão, fraude, etc. Presumir de boa fé do contribuinte.
3: Antes de incluir qualquer empresa na lista, a Receita deve fazer notificação prévia e conceder 30 dias para regularização ou defesa. Segundo a entidade, novas listas deverão ser apresentadas em julho.
1: O senador astronauta Marcos Pontes, do PL de São Paulo, defendeu investimentos em ciência, tecnologia e infraestrutura para fortalecer a capacidade do Brasil de desenvolver vacinas e responder a futuras emergências sanitárias. Segundo ele, o país precisa adotar uma cultura de prevenção, com um orçamento contínuo para pesquisa, formação de profissionais e manutenção de estruturas estratégicas para reduzir a dependência de outros países em situações de crise. O financiamento da produção de vacinas nacionais foi tema de uma audiência pública na Comissão de Ciência e Tecnologia.
2: O parlamentar também defendeu o acesso da população a informações científicas de qualidade sobre vacinação. Na opinião dele, ninguém deve ser obrigado a se vacinar, mas o conhecimento é fundamental para que as pessoas tomem decisões conscientes e contribuam para a proteção coletiva em momentos de emergência sanitária.
6: Vejo muitas ideias erradas com relação à vacina. Se me perguntar assim, você é a favor a obrigar as pessoas a tomar vacina? Não, não sou a favor de obrigar ninguém a nada. Existem efeitos colaterais? Existem. Então tem que ser muito claro com relação a isso. Mostrar quais são os efeitos colaterais e a pessoa decide se toma ou não aquela vacina. E eu acredito que uma informação bem feita de ciência para as pessoas vão decidir pelo correto, que é tomar a vacina.
1: E a lei que ampliou as ações de combate ao mosquito transmissor da dengue, zika e chikungunya completa 10 anos.
2: Sancionada em junho de 2016, a norma autorizou medidas como mutirões de limpeza, campanhas educativas e visitas a imóveis. A proposta foi debatida e aprovada pelo Senado durante uma das maiores crises sanitárias da década. A reportagem é de Yasmin Rodrigues.
7: Em vigor desde 27 de junho de 2016, a lei que ampliou as ações de combate ao mosquito transmissor da dengue, zika e chikungunya completa 10 anos. Com participação dos senadores, o texto foi debatido em meio à emergência sanitária provocada pelo avanço dessas doenças. Na votação da proposta, o senador Humberto Costa, do PT de Pernambuco, que atuou como relator da medida, destacou a importância de fortalecer a vigilância.
8: Sem dúvida, esse é o problema de saúde pública mais crítico, não somente do Brasil, mas hoje em termos mundiais. Então, acho que deve ser um esforço de toda a sociedade nesse momento. Eu que já tive a oportunidade de ser ministro da Saúde, que tem um projeto de lei com esse mesmo conteúdo, eu creio que é uma decisão correta. Como acho também que o Congresso estará inteiramente aberto e suscetível a garantir os recursos orçamentários necessários para que o combate ao Aedes aegypti se faça da melhor maneira possível.
7: A legislação autorizou a União, estados e municípios a adotarem medidas excepcionais e também trouxe mudanças importantes no amparo social às famílias afetadas pelo surto de Zika. 10 anos depois, a legislação segue como base para ações emergenciais de vigilância em saúde e é considerada um marco na resposta institucional à crise sanitária de 2016.
1: O secretário de Economia do Distrito Federal deve ser convidado a explicar na Comissão de Assuntos Econômicos os impactos da crise envolvendo o BRB e o Banco Master.
2: O pedido é da senadora Damares Alves, que quer esclarecimentos sobre as garantias oferecidas pelo GDF e os possíveis reflexos nas contas públicas. Repórter Marcela Cunha.
9: O secretário de Economia do Distrito Federal, Valdivino José de Oliveira, deve comparecer à Comissão de Assuntos Econômicos para falar sobre os impactos da crise envolvendo o BRB e o Banco Master nas contas públicas do Distrito Federal. O pedido foi feito pela senadora Damares Alves, do Republicanos do Distrito Federal, que afirmou que parte das dúvidas levantadas pelos senadores depende de explicações do governo distrital.
10: Há garantias que o GDF está dando para esse grande acordo aí, essa grande reconstrução, reestruturação do banco, que nós temos que ouvir o secretário de Economia do DF.
9: O requerimento cita dúvidas sobre garantias oferecidas pelo governo local, uso de ativos públicos, compromissos assumidos pelo GDF e possíveis reflexos fiscais, orçamentários e patrimoniais do acordo homologado pelo Supremo Tribunal.

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3: Na Paulista 10 e 2.
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1: Muito bom, estamos chegando no nosso Só Lembranças dessa segunda-feira, a última segunda-feira do mês de junho, hein? Dia 29 de junho, como que tá a sua segundona? Tudo bem? Tranquilo, né? Tá todo mundo feliz aí com a vitória do Brasil na Copa do Mundo, tá todo mundo feliz aí torcendo, né? Muito pro Brasil chegar na final, não é verdade? A partir de agora, eu, Márcia Brito, vou com você ao vivo aqui pela Paulista, né? Até a uma da manhã, eu, Márcia Brito, com a programação do André Bala, para você matar a saudade, recordar e, claro, participar aqui no WhatsApp da rádio, hein? No 14 997 40 0824, tá certo? Se você tá comigo aí, manda seu recadinho. Em qualquer parte do mundo, tá no aplicativo da Paulista, tá por aí, né, trabalhando. Tem muita gente trabalhando, hein? Um bom trabalho para todo mundo. 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Vamos então abrindo a nossa programação a partir de agora. Você é nosso convidado, seja bem-vindo, boa noite. Você está...

Você matando a saudade nesta noite de segunda-feira aqui na 99,5 ao vivo e a cores. Eu, Márcia Brito, com você até a uma da manhã. A Jéssica tá ligadinha no Água Branca. Oi, boa noite. Olha só quem tá também aqui. José Carlos está com a gente na Pratânia, tá trabalhando, curtindo a Paulista. Boa noite, pessoal da Pratânia, o pessoal de Itatinga, pessoal de São Manuel, né? Toda na região, todinha aí. Principalmente o pessoal que trabalha nas usinas aí da Eucatex, aí tem tanta gente trabalhando, né, gente? Os caminhoneiros também, levando aí, os cortes de madeira por toda a região. Uma boa viagem para vocês. Obrigada pelo carinho, hein? Vamos então falando dos nossos parceiros. 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Vamos para um breve intervalo comercial? Agora, né? 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Vamos para um breve intervalo.

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da saudade, que música linda, como é bom recordar, não é? Você sentiu saudade de uma pessoa especial, recordou aqui comigo, é bom demais, o nosso Só Lembranças é exatamente para isso, para você recordar. Vamos até a 1 da manhã juntinhos aqui com os nossos parceiros. 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
2: Na Paulista, faltando 16 para as
3: 11. 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

0: você.
1: Muito obrigado, gente. Valeu, Zé Rodolfo. Valeu, Jorge Matéria.
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0: Sei eu aqui na 99,5 nesta noite de segunda-feira, né? Finalzinho do mês de junho. Friozinho e o coração tá quente aí, né? Boa noite, me chamo Lucinéia de Jaguariúna. Mando um alô especial pro meu esposo Juliano. Mando uma música do Bruno Marrone, dizer que eu amo muito ele. Obrigada, viu, querida? Um beijo pra você também. Também aqui comigo, a Ana Paula, tá ligadinha, né, Ana Paula? Valeu! Beijo pra você, ela está na rodovia, indo aí pra São Paulo, sempre, né? O pessoal tá indo pra São Paulo de noite, tá mandando aqui. Ela tá aí com o Michel, né? E com os filhos, o netinho e também o João Eduardo. Tá bom, então, a família toda aí da Ana Paula, um beijo, boa viagem, obrigada pela carona. Aproveitando, mandando aquele beijão pra todos os motoristas que estão passando pelas rodovias da região: Castelo Branco, Raposo Tavares, Marechal Rondon, a SP-255, a Comandante João Ribeiro de Barros, lá a Cabral Renault, né? E na região de Bauru, Marília. Um beijo para vocês. E os motoristas de caminhão também, que ficam com o Brutu ligado em qualquer parte do mundo, né? Do Brasil aí afora. E os motoristas de aplicativo também estão nos carros trabalhando. Vamos aí com os nossos parceiros, os grandes parceiraços da Paulista FM, aqui dos nossas noites especiais do Só Lembranças. 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Já já a gente volta com mais música. Não, sai daí, hein?
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0: Que gostoso recordar, você que tá comigo aí trabalhando, olha o pessoal das usinas estão com a gente, né? O pessoal é que trabalha nos postos de gasolina, farmácias de plantão também, nas pizzarias, restaurantes, lanchonete, quanta gente, cachorro quente, o pessoal aí dos vigilantes noturnos, tem muita gente trabalhando com frio e tudo, né? Trabalhando.
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É bom demais, né? Recordar e matar a saudade. As nossas noites são muito especiais aqui. É segunda-feira, última segunda de junho, pro pessoal que tá trabalhando aí, né? Muita gente trabalhando nas usinas. Sejam muito bem-vindos, os motoristas, os caminhoneiros, uma boa viagem a todos. Pessoal que tá nas padarias, postos de gasolina, né? Trabalhando, pessoal do cachorro quente, olha só quanta gente, né? Que está comigo aqui também, né? Eu, Márcia Brito, sempre das 10 da noite até 1 da manhã, aqui no nosso Só Lembrança, de segunda a sexta-feira, com a programação do André Bala, com os nossos parceiraços, aqui Alto Forte Avaré. 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Já já tem mais música. Não sai daí. 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
8: Muito bem, mandar um beijo especial, né? Pra quem tá ligadinho aí na Estância Turística de Paranapanema, o José Carlos, boa noite, obrigada. Ele e a família estão descansando daqui a pouquinho, né? Já vão ir dormir um pouquinho. E o pessoal que já tá acordando pra trabalhar, o pessoal das padarias, oba, oba, um beijo especial aqui pra Ingrid Aide Itatinga. Um beijo, Ingrid, obrigada, viu? E quero mandar um beijão também, claro, pro nosso ouvinte, o Jair Fogaça, sempre por aqui, né, Jair? Tudo bem? A música volta por aqui.
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0: É, a noite já está aí no finalzinho, começando já já a madrugada, né? Com friozinho e tudo, a gente tá aqui com o coração quentinho recordando. Você que tá viajando, tá passando aí pelas rodovias, tá com o rádio ligado, uma boa viagem, viu? Muito obrigada pela carona. E você que tá no aplicativo da Paulista, tá bem longe daqui, da cidade de Avaré, da onde a gente tá falando, né? Mas tá curtindo em qualquer parte do mundo, sempre passando pelo aplicativo da Paulista. Nós vamos então até a uma, né? Com o nosso Só Lembranças, aqui com os nossos grandes parceiros. 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

0: bom você estar comigo aqui. Quanta coisa linda que a gente está recordando no nosso Só Lembranças. É muito bom você estar juntinhos. Eu desejo para você uma excelente noite, para você que está trabalhando e está com a gente aqui. O pessoal das usinas, os postos de gasolina, pessoal também das farmácias de plantão. Quanta gente trabalhando para manter aí a nossa continuidade de negócios. Isso é muito bom. Então, vocês têm um excelente trabalho. Obrigada por estar ligadinho aqui na Paulista, a número um de verdade.
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0: É, você e eu aqui até a uma da manhã com a programação aqui especial do André Bala, do nosso Só Lembranças. Quanta música especial, olha, um beijo especial mesmo. Vai pra equipe que tá aí curtindo a gente na região, né? A equipe aí das usinas, olha quanta gente trabalhando na Pratânia, em Botucatu, aí em Itatinga, em São Manuel, né? São várias usinas integradas e muita gente trabalhando e curtindo. Um beijão para vocês. Quero mandar também um alô especial pro pessoal que tá ligadinho na Estância Turística de Paranapanema e o pessoal aí de toda a região que é, né? É, abrangido pelas nossas ondas aqui da Rádio Paulista, porque a gente sabe, né? É a número um de verdade. Ah, e ó, aqui a nossa noite é especial de recordação. Vamos falando então aqui para os nossos parceiros, sempre, né? Parceiros importantes aqui. 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
1: Que gostoso recordar, você que tá comigo aí trabalhando, olha o pessoal das usinas estão com a gente, né? O pessoal é que trabalha nos postos de gasolina, farmácias de plantão também, nas pizzarias, restaurantes, lanchonete, quanta gente, cachorro quente, o pessoal aí dos vigilantes noturnos, tem muita gente trabalhando com frio e tudo, né? Trabalhando porque o Brasil não para. Nós vamos aqui com a programação do André Bala, sempre com muito carinho para você, né? Como você tá ouvindo aí, grandes sucessos aí do passado. Vamos com os nossos parceiros. 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São alguns dos nossos parceiros aqui do nosso Só Lembranças. Vamos com um breve intervalo comercial? Já tem mais recordação para você, combinado? Não sai daí.
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0: Muito bem-vindo, estamos chegando, hein? Estamos chegando. 4 horas da manhã, 1 minuto, informando a hora, realizar a Ramo e o programa Paulista Rural que começa a partir de agora. Hoje é terça-feira, dia 30 de junho de 2026, o último dia do mês hoje, né, galera? Amanhã já é dia primeiro, não é isso mesmo? Então tá, aí o pessoal tá chegando pela linha. Dona Dora, Lucineia Santos, Renato Borges, Josiele e os demais que estão chegando por aqui na programação com o Zé Moraes aqui. Bom dia. Obrigado, Deus, porque me deu mais um dia. Obrigado, Senhor, por mais uma manhã. E lembre-se, hoje é uma terça-feira, viu, gente? Dia 30 de junho. E agradecimento a todos os nossos patrocinadores, também a nossos parceiros, que com a gente faz acontecer aqui mais uma edição do Paulista Rural.
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0: Opa, bom dia, minha gente, bom dia, Maré, bom dia, região norte do Paraná, bom dia, sul do estado de São Paulo. Zé Moraes junto com você a partir agora aqui nas manhãs da Paulista. Zé Moraes aqui das 4 às 7 da manhã, e a partir de agora estamos juntos aqui até 7 horas da manhã. 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
0: É, muito bem, a música do Bruno Marrone machuca demais, machuca por demais.
2: Bom dia, cidade. Alô, Paranazão, subestado de São Paulo, você daqui da região. Um abraço.

0: Bruno Marrone, nessa madrugada gostosa aqui de Avaré. Terça-feira, madrugada de terça-feira em Avaré, aqui na Paulista FM, no Paulista Rural com Zé Morado aqui. É Paulista FM, é a rádio número um de verdade.
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0: É, muito bem, vamos atender aqui o pessoal que tá chegando.
2: Está morrendo.
0: Vamos atender primeiro aqui, primeiramente, a dona Dora de Paranapanema. Dona Dora de Paranapanema, bom dia, dona Dora.
3: O Guilherme Hardy também trabalhando.
0: O rádio da dona Dora tá lá sintonizado, né, dona Dora?
4: A praça aqui também é tudo obra.
5: Bom dia, seu Zé, tudo bem com o senhor? É a Dora aqui de Paranapanema. Seu Zé, eu queria que na oração o senhor fizesse o favor de pôr meu nome, minha família inteira na oração. E desde já eu agradeço. Deus que abençoe o senhor. Fique com Deus, seu Zé.
0: Bom dia, dona Dora. Deus abençoe a senhora também. Para Fernando, Pássaro de Fogo, quem está pedindo aqui é a Lucinéia Santos. Lucinéia Santos, bom dia, Lucinéia. Bom dia.
6: Bom dia, Zé Moraes, tudo bem? Meu nome é Lucinéia, sou tia Guariúna, esposa do Juliano. Gostaria de oferecer a música a ele, Paula Fernandes, Pássaro de Fogo, e dizer a ele que eu o amo muito. Obrigado, Zé Moraes.
0: Valeu, bom dia, bom dia, Deus abençoe nós tudo aí. Renato Borges, bom dia.
7: Aú, Zé Moraes, bom dia, Carapuxa. Feliz terça-feira pra vocês. Zé Moraes, tá acomodando pra nós tocar aí, Pardinho, Ana Rosa. Ofereço pro Genival Borges, pro Luciano Borges lá de Tatinga, para todos os ouvintes Tatinga, Arantus, Fiqueira César, Avaré, para todo que tá ligadinho na Paulista e tá ouvindo a Paulista FM aí. A rádio número um de verdade. Um abraço, meu querido.
0: Isso aí, meu amigo. Obrigado. Abraço, Caetano, para você. Ô, Josiane, bom dia, Josiane.
8: Bom dia, Zé Moraes, Josiane de Itapuí. Seja um bom dia para o amor da minha vida. Bom dia, meu amor. Mais um dia está começando, vida. Como você tá hoje, bebê? Dormiu bem? Acordou bem? Já deu aquele sorriso lindo que só você tem? Lembre-se que você é muito especial para mim. Vida, eu te amo muito. Toca para nós, Bruno e Marrone, Meu Jeito de Sentir. Vida, eu te amo demais, viu? Tô com saudades.
0: Helena, um abraço, Gaiteiro, bom dia.
9: Bom dia, aqui é a Isabelle de Jaguariúna. Quero dedicar a música Tempo Perdido da Legião Urbana ao Juliano, meu sogro, e aos seus amigos. Que todos tenham um dia com boas memórias e muita esperança.
0: Cida Paiva de Jaguariúna.
10: Bom dia, Zé Moraes. Eu ofereço a música meu filho Juliano e seus amigos com Lourenço Lorival, Menina da Aldeia. Para todos os...
0: Cortou a mensagem, tudo bem. Ô Márcio... Bergamini, é isso, cara? Bom dia.
11: Bom dia, Zé Moraes, que é o Márcio, Paranapanema. Manda um modão pra nós aí. Tamo aqui já acordado.
0: Fazenda Bergamini, o Márcio lá da Fazenda Bergamini, cara. Márcio da Fazenda Bergamini lá em Paranapanema. Alô, Zé Elcio também lá no Rancho Laço de Ouro, da empresa Princesa. Rancho Laço de Ouro. Zé Elcio, lá na Princesa, empresa Princesa do... Princesa, né, cara? Tem lá também o Rubinho, que sempre tá nos ouvindo aí. E o Abílio, sumiu o Abílio. Um bom dia pro Abílio, pra Ângela. E bom dia pro Zé Elcio e a dona Cília também. Bom dia lá também para os familiares todos aí também, né? O Estátua, a Paulinha. O Adilson com a família dele também. O Adilson também. O Padre Anísio lá em Roma, na Itália. O Alemão de Garaçu já mandou café pra nós aqui também, né, Alemão? Alemão de Garaçu do Tietê, um abraço do Gaiteiro pra você também. E agora vamos fazer o nosso intervalinho aqui, falar de nossos parceiros. Vou tocar mais uma moda aqui, né, galera? Tocar mais uma moda daquela de arrepiar aqui. Do jeito que você realmente gosta de ouvir nas madrugadas. 4:14 da manhã de terça-feira. Aqui é assim, né? E tira um tico-tico no toco mesmo.

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1: Olha a hora certa, são 4:06. Antes do nosso intervalo, eu vou ouvir mais uma mensagem aqui pra gente sair se reprogramando aqui, se programando, aliás, né? A Diacisa de Guarulhos.
2: Bom dia, Zé Moraes, sou Diacisa de Guarulhos. Gostaria de mandar um beijo para meu esposo José Soares. Amor, te amo demais, estou com muita saudade de você, como eu te amo. Foi Deus que apresentou nós dois um pro outro para nós dois ser muito felizes. Zé Moraes, poderia estar tocando Teodoro Sampaio, esposa do amor.
1: Muito bem, 4:17. Ouvinte, você no rádio da Paulista FM, nós aqui, o Zé Moraes, junto de você. Vamos nós aqui falar dos nossos parceiros, né? Nosso patrocinador, você que tá ouvindo o Zé Moraes aqui nessa programação aqui, né? É a programação Paulista Rural. Zé Moraes e você, todo dia junto aqui na programação. Vem comigo! 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É muito bom. Vem comigo!
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1: Pedindo a palavra aí.
3: Se entregar pra mim.
1: Pássaro de fogo, Lucinéia Santos. Um abraço, bom dia, 4h22.

O Hélio Gabriel lá de Itaí, o Hélio aí do Iso, tá lá curtindo nosso programa lá no sítio, né, garoto? Vamos ouvir aqui um Bob Joy, vamos ver se você consegue ouvir um Bob Joy aqui. Tá bom, meu amigo, um abraço do gaiteiro pra você, qualquer hora nós vamos cantar os modões junto aí, né, meu amigo? Um abraço do gaiteiro pra você, deixa cair o modão, garoto. Vamos ver se vamos conseguir tocar aqui, se tiver áudio aqui da música, né, garoto? Tá sem áudio, rapaz, tá sem áudio aqui no som. Vamos lá, garoto, vê se busca aí esse negócio aí pra nós ouvir aqui, pô. Vaquinho Salomé, não está saindo aqui o negócio.

Vamos ver se ela consegue fazer áudio aqui, cara. Não deu, rapaz. O Bob Joy aqui tá cantando, mas o som não tá saindo. O que que está acontecendo aqui, né, cara? E vamos nós, então. O que que nós vamos fazer aqui, né? Vamos fazer um som diferenciado. Eu tenho uma mula preta com 7 palmos de altura. A chamada da mula preta aí, cara. Besta ruana. Aí gosta, né, Gabriela? Aí gosta dessas motas. 4 da manhã, mas 31 minutos. Besta ruana, tem a moda da moda mula preta também. Bob Joy canta muito esse rapaz, mas não tá saindo o som aqui. Falou!

o cara butaca mais uma aí pro Elo Gabriel, mais um modão. Aquela modona aí. E vai pro meu amigo Paulo Chores também, dona Rosângela também, dona Luísa, lá na Ponte Alta, lá do Queijaria Fazendia. Um abraço do Gaideiro. Daqui a pouco eu vou atender o Franciel também, que tá ali.

né? Ô Gabriel, que tal nós cantando uma moda dessa? E a minha segundona, vai bem na sua primeira? A minha primeira na sua segunda? Vamos fazer uma parceria, cantar um modão? Nós combina pra cantar ou não? Tordilho Negro, Galopê.

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1: Paulo de Assis de Guarulhos. Não sei se é essa música que ela pediu, mas que é, não entendi muito bem, mas acho que é essa música aqui, né, garoto? É, Teodoro Sampaio cantando aqui a moda, né, garoto? Espora do Amor, 4h38.

0: Não sei porquê, cara, pô. Chorando. Eu vou interpretando quando eu canto, cara. Não sei porquê. Até quando eu canto a música e falo chorando, eu já canto chorando mesmo. Eu já canto e já tô chorando junto na música aí. Né, Morgo? Ô, Morgo, fala aí, pô.
1: Ah, isso é Moraes? Eu te acho um gato, é?
0: Opa, e sim, hein? Gente, agora são 4:41, informando a hora, Relojaria Ramo e o Paulito Rural e o Franciel de Santa Bárbara. Bom dia.
2: Bom dia, seu Zé Moraes. Um ótimo dia abençoado a todos que estão vindo a Paulista, para você, para o Carapuça, para todos. Ô, seu Zé, se puder tocar Pássaro de Aço com Teodoro Sampaio, Deus abençoe muito você, hein, seu Zé.
0: Valeu,
2: o programa
0: valeu.
2: É nossa mil, hein?
0: Um abraço. 4:41.
3: 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Bom dia, seu Jair. Bom dia, dona Maria do Carmo. Bom dia a toda a equipe da Fogos e Luz. Tem mais músicas para você.
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3: Bom, a próxima música agora quem pediu aí, a Josiane, né, garoto? A música Bruno e Marrone. Meu jeito de sentir. Música romântica. Aquela música que mexe com a sensibilidade do ouvido aí. O coração chega a apanhar e vem de bater. 4:48. 4:48.

4:52. Só amor constrói, o amor é lindo. E agora quem pediu essa música aqui, quem pediu? Cida Paiva. Essa aqui quem tá ouvindo aí, pediu essa música, foi Josiane. Essa aqui vai pro Zé Galo do Vera Cruz também, né, Zé Galo? Zé Galo já tá lá cocorecando lá. Zé Galo do Vera Cruz. Jadão do Vera Cruz, Dona Anisete. O Alex da Bike lá do Vera Cruz e o Cowboy também.

O Franciano Santa Bárbara pediu a música do Pássaro de Aço. Vamos ouvir agora na sequência aqui, né, cara? E a hora, 4:56, a hora vai passando e nós não conseguimos fotografar nem filmar a hora porque passa correndo demais. Beleza? Um abraço do Gaiteiro, vem comigo e vamos junto até às 7 horas da manhã. Perturbando vocês aqui até às 7 da manhã estarei.

0: Pássaro de Aço com Teodoro Sampaio, 4:59, faltando 1 minuto para 5 da manhã. E nós tá aqui, Ana Rosa, a nossa amiga Maria da Caputera pediu pra nós, Ana Rosa, já tocamos Ana Rosa aqui, que foi também um pedido lá do Renato Borges também, né, galera? E nós estamos aqui, né? Vamos junto aqui, misturando todos os ritmos aqui, tocando música tradicional gaúcha, música sertaneja raizão, aquela música cascudona, música sertaneja romântica, aquela que faz meu coração parar de bater e começar a apanhar, né? Apanhar que nem gato no saco, né, galera? Apanha que nem gato no saco. Brinca não, hein? Não brinca não, o negócio é sério aqui. E também, né, vamos aí, tirando o tico-tico do toco aqui, tocando taquara no tucano. Arrancando o pica-pau do oco e fazendo o saci vazado nele.
1: Isso é bonito.
0: Depois nós vamos tocar, ô Gabriel, né, aquela vaca, a moda da vaquinha Salomé, nós não conseguimos buscar aqui, né? Vamos buscar, sabe o quê? Aquela música da vaca, do Cavalo Pangaré. Cavalo Pangaré. 5 da manhã.
2: Vamos falar um pouquinho dos nossos patrocinadores por aqui, né? Nós voltamos na sequência aí, falou? 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
0: Lá perto da minha casa tem o Bar do Bigode, esse aqui é o Bar do Zezinho. Alô, Aparecido Gregório e Suziane, lá da Praia Branca, também já está nos ouvindo lá, curtindo o programa Paulista Rural. Tem uma outra terça-feira abençoada. Obrigado, meu amigo Aparecido Gregório.

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2: Paulista Rural e Zé Moraes aqui até 7 horas da manhã. 5 horas da manhã, mais 9 minutos, informando a hora relojada. E a Ramo e o Paulista Rural, 5 e 9 da manhã. E o barraco caiu. Caiu a casa.
3: Como

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1: É mais ou menos por aí, né, cara? Por 5 horas da manhã, mais 11 minutos. E cadê o Roberto Gago? O Roberto Gago já tá chorando aí, né, mano? Cara, é? Tá chorando e gaguejando. Roberto Gaiteiro. Ele e Marquinho do teclado. Os caras formam do grupo Pegada. Os caras pegam no forró aí. Pegada do forró.

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Essa moda aqui é aquela moda que os caras usam na beira do rio Araguaia pra fazer a pescaria. Rabinho lá pendurado do lado do barraco. Aí faz eco naquele grotão lá, naquela baixada do rio Araguaia. E peixe lá é leira, cara. Peixe lá é leira. Lá pega peixe de tamanho de boi lá, cara. Tamanho de boi o peixe lá. Chega a baixar até a margem do rio quando pega aqueles peixes grandes lá. E lá os caras têm uma tática de pescaria. Sabe o que eles fazem? Eles jogam bastante na ceva deles. Eles jogam bastante fumo dentro da água. Fumo picado na água. Aí o peixe sai pra empirrar e eles chegam porrete. Pescaria no Mato Grosso, meu amigo. Joga fumo na água. O peixe sai pra empirrar, os caras pegam o peixe. Pescaria. E também, cara, eu lembro da história. Essa da pescaria é brincadeira, mas a realidade eu falo. Eu tava ouvindo um histórico na TV, né, no YouTube, do pessoal da roça, do campo, que faz aquelas pessoas que vivem na roça, não dependem nada da cidade. Planta, colhe tudo, faz tudo. E a limpeza do arroz lá, eu lembro, cara, quando eu era moleque, eu pegava também, fazia isso também. Colocava um saco de arroz em cima do lombo do cavalo. Se era um saco, dividia em dois. Um cada lado, pendurado em cima do cavalo. Montava em cima, ali no arreio. E aquela trouxa de arroz, um saco de cada lado pendurado. E vamos limpar arroz lá na máquina. Aí você dá uma porcentagem pro maquinista, a limpeza do arroz, né? Ele limpa arroz pra você e fica com a parte do arroz e você traz arroz limpo. Eu fiz muito isso, andar quilômetros e quilômetros em cima do cavalo. Eu fiz isso. Eu vi essa história no YouTube e lembrei da minha história também. Quando eu era criança, eu fazia isso. Eles colocavam em cima do cavalo e eu ia. Era moleque. Ia lá na máquina, andava quilômetros e quilômetros pra limpar o arroz. Tudo isso eu já passei, cara. Passei muitos perrengos na vida, cara. Passei muitos perrengos, muita coisa eu já passei aí. Beleza? E a hora 5:18. Cara, eu lembro de tanta história que eu fiz na minha vida. Cara, nunca imaginava que ia ser um cara historiador assim, fazer tanta história de vida. Fala pra mim de roça aí que eu explico pra você como é que se trabalha na roça no lado assim mais tradicional.

Ô Jair, tá? Fogos relindos dançando. Ó, cuidado pra não chutar minha canela, ó, que você passar dançando perto de mim, hein? Jair e a Dona Maria do Carmo. Jair, o homem que dança o vaneirão largado, hein?

0: Ó o Marinão lá, o Marino Cantor, também ouvindo o Zé Morada aí. Marino Cantor. E o Dino, cara, da, o Dino da Verdura também, o Dino da Verdura. Alô, Dino! Um abraço! Ó o cowboy lá do Vera Cruz, já tá dançando também lá. O homem do Chapéu Grande. Imagina o Jair dançando essa aqui, cara.
1: Este é meu jeito.
0: Dança legal, hein?
1: É deste jeito.
0: Até imagino você, Jair, da Fogo Veludo, dançando esta música.

É o Pangaré. Cavalo Pangaré, agora vai lá pro meu amigo campeão de Itaí, Gabriel Freitas. 5h, 21 minutos aqui de Avaré, cantora de Avaré, o saudoso Avaré e o André Luiz, André Mato Grosso.

0: Essa música fala de Ribeirão Claro, Paraná. Eu vou contar de boa passagem o que aconteceu comigo. É, lá próximo de Ribeirão Claro, na Serra de Ribeirão Claro. Vou contar uma história real que aconteceu comigo lá, em breve. Já acharam aqui um pouquinho?
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0: Silvio Chano e Dona Madalena. Dona Luzia, um abraço pra você e da Holanda. Xande e Xandinho.

essa moda aí. Lembra eu do tempo que eu era criança? Meu tio Bento e Bentinho e a dupla Verona e Ventureira. Eram as duplas que faziam ensaio à noite, né? Já tá 10 horas da noite ensaiando. É, Verona e Ventureira e Bento e Bentinho. Eram as duplas, meus tios, né? Violeiro. Então, gente, lá no Paraná, em Ribeirão Claro, eu lembro na época de política, campanha política, eu fui levar um pessoal e eu tinha 19 anos de idade. A gente passava de Itaquarituba, Ribeirão Claro, passava aquela ponte do Paraná lá, 120 por hora. Foi uma perua rural. Lembra? Na perua rural. Fui levar um pessoal lá, numa festa, né? Naquele tempo, os políticos cediam condução para as pessoas, levar pessoas para passear. E eu fui levar, eu era motorista, fui levar o pessoal com a perua rural lá em Ribeirão Claro. Chegamos lá, né? Eu motorista, mas da sal com a perua rural lá em Ribeirão Claro. Chegamos lá, né?

0: Eu não cravo. Aí, cara, na hora de vir embora de madrugada. Aí tem um daquela turma que tava comigo, inventou de querer dirigir a perua rural na estrada. E tinha serra pra chegar lá em Ribeirão, cara, tinha uma serra grande. Uma baita uma serra pra subir pra chegar lá. E lá vocês sabem que a estrada lá na época não era asfalto, era pissarra. Sabe o que é pissarra? Às vezes muita pessoa não sabe o que é pissarra. É aquele cascalho branco. É uma pedra mole, um cascalho. E aquela terra, e aquela estrada era pissarrenta, né? Estrada de pissarra. E na hora de vir embora, entreguei a moleia pro rapaz que tava junto comigo e vim dirigindo. Chegou naquela curva, ele veio, entrou correndo demais na curva, aí ele juntou no freio da perua rural. Ele, do jeito que ele pisou no freio, a perua rural virou de travessada, derrapou naquela pissarra. E não tava correndo muito, mas tava correndinho, né? Aí deu. Porque aquela perua rural é resistente, né? Tem um para-choque resistente, é uma estrutura, é um chassi resistente. Bateu no barranquinho assim e parou no barranco. E depois daquele barranco, que tinha mais ou menos 0,5 metro de altura, era um precipício. Cara, era uma. Só escutava o barulho da cachoeira lá naquele fundo de grota. Você viu como é que a vida é? E nós estamos aqui até hoje, cara. Nunca a gente vai enquanto não chega a hora. É o momento de Deus. Deus dá o momento pra gente viver, pra gente passar. Aquilo que nós passamos, outro não vai passar no nosso lugar. E muitos desses amigos nossos já foram embora. E nós estamos aqui. Então é o motivo de agradecer a Deus todo dia por isso. Essa passagem é real. Voltando de Ribeirão Claro, o cara vinha dirigindo, deu uma freada na curva, logo no começo da serra, a rural derrapou e deu no barranco. Se não fosse o barranco segurar, nós ia bater lá na grota, lá embaixo, ia todo mundo pro balaio. Isso é real. É. Naquele tempo, passando a ponte do Carlopo lá, 120 por hora. Oh, meu Deus do céu. Ô Márcio da Fazenda Bergamini. Fala nisso, cara. Ontem mesmo eu fiquei sabendo do falecimento de um amigo. Um amigo do tempo de Itacoarituba, aí o Natal Ribeiro. Natal Ribeiro, filho do Belmiro Ribeiro. Inclusive a casa do Belmiro Ribeiro em Itacoarituba foi a casa que eu nasci. Eu nasci em Itacoarituba. Fui pro Paraná bem pequenininho. Aí já voltei lá, já era adolescente. Adolescente, aborrecente e tudo. Paineira velha, abandonada, lá na estrada do meu sertão. Vamos lá, meu amigo Márcio da Fazenda Bergamini.
1: Bom dia de novo, Zé Moraes. O senhor falou de guardar um arroz no cavalo. Antes nós morava na Fazenda Deis, Campino Monte Alegre, nós fazia isso. É, batia arroz tudo sábado, domingo. Ficava a noite toda transportando. Levava para bater lá na Campina do Monte Alegre lá pra limpar o arroz. E tempinho não volta mais.
0: Então você sabe que isso é real, cara. Isso é real. Isso eu já fiz na minha vida. Naquele tempo, para quem acredita ou não na história que eu conto, porque eu tenho muita história. Eu lembro naquela. Plantava milho, derrubava o mato, plantava milho e abóbora. E naquelas baixadas, naquelas grotas, tinha que pegar com o cargueiro, porque a carroça não entrava. Quando o galho prende, a carroça entrava no carreador, a gente montava tudo na beira do carreador, a carroça ia carregando. Naquele tempo também tinha alguns que tinha carroção de quatro rodas, mas nós tinha carroça. A carroça passava no carreador carregando a milho, abóbora, e eu com 5 anos de idade já fazia isso, cara. Montar a bandeira na beira do carreador, de abóbora. E eu lembro, cara, correndo naquelas grotas assim, nós tinha um burro chamado Mimoso, burro do meu pai, Mimoso. Burro nosso, no nosso trabalho. E colocava o cargueiro em cima do burro e saía da grota com o cargueiro cheio de milho ou cheio de abóbora. E eu puxando o burro naquele top, tinha que subir correndo, porque senão o burro pisava, porque o burro também tem que embalar pra subir, né, galera? Senão, né, como é que fica, né? E aquele tempo colocava a carroça ali, o burro nem aguentava. O burro chegava a ficar patinando pra sair com a carroça. Se fosse hoje, eu não faria isso, não. Não faria. Eu ia puxar a a carroça e deixar o burro

0: um burro em cima da carroça. Que dó. 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Bom dia, seu Jair. Bom dia, dona Maria do Carmo. Bom dia a toda a equipe da Fogos e Luz. Vem mais músicas para você.
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0: Olha a hora aí, gente. 5h43. Não vamos vacilar que nem perde a hora.
1: Que tal, velho?
0: Eita! Coisando a cola. É uma baitaca. Uma música, mais outra música.

ainda parece que tá com fone furado, rapaz. Fone rasgado, Roberto Gago. Roberto Gago, cadê você, rapaz? Tá chorando aí, hein?

0: assim.
1: Tava aqui no carapuça, cada teta, 25 litros de leite agora, 25 litros que tem.
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1: A vaquinha do carapuça, ele comprou outra vaca agora. A vaquinha tá dando assim, cada teta, 25 litros. 100 litros de leite, só numa pegada. Que é isso, garoto? Que é isso aí, rapaz? Essa moda eu não gostei. Não gostei porque é muito devagar. Ó, o Dema de Piraju já acordou também pra ouvir nós lá. O Luciano de Ribeirão também, o Zé Galo do Vera Cruz, Luiz Carlos Serra Véia. Deixa eu falar com o João Caipira, o João Lobo, lá do bairro do Matão. Fala aí, meu amigo.
3: Zé Moraes. É que tá. De volta tudo assim. Olha, vamos oferecer música pro povo aqui no bairro do Matão. É em Buri, Pedro Buquerque, Dina Agostinho, Paulino Buquerque, Boiô. Em Aracaçu, Junta Fura Campeira, eu e Riorinho e Juarez, em Aracaçu. Paranapanema, Ronaldo Araújo, Paulo Teixeira, seu Vicente. Felicê Policário e Edu aqui no Cruzeiro, falando do Cruzeiro. Felicê pro Marcelo Mota também, que também escuta as músicas boas. Deus que abençoe. Manda boa teu carreiro e parim pra nós.
1: Falou, meu amigo, um abraço do Caiteiro.
4: Eu gostaria de ver uma música com Teixeirinho, uma música com Teixeirinho pra nós ouvir. Felicê pra vocês da rádio, para o Espanho José, filho de Itauã, pra todos ouvindo cercadinho. Para o povo de Itaí, o Demir, o Passarinho, o Maurão. Alô, Zé Moraes.
1: Qual que é a música mesmo? Fala de novo a música aí. Fala de novo a música pra nós aí.
4: Para todos ouvindo cercadinho. Para o povo de Itaí, o Demir, o Passarinho, o Maurão.
1: A música.
4: Agradecer para vocês da rádio, para o Espanho José, filho de Itauã. Para todos ouvindo cercadinho. Para o povo de Itaí, o Demir, o Passarinho, o Maurão.
1: Não, eu entendi.
4: É, uma música com Teixeirinho.
1: Ah, o Teixeirinho. 5:51, 5:50. 5 horas e boa ideia.
5: Oh, meu Deus. Que beleza.
1: Vamos atender essa mensagem que chegou aqui, cara. Vamos ver quem tá chegando nessa mensagem aqui. Alô, bom dia pra você que tá acordando aí junto com o Zé Moraes das Madrugadas.
6: Bom dia, Zé Moraes. Aqui é a Mirella de Chaparral, de Botucatu. Eu tô desejando uma música pro meu vô Monteiro e um abração pra ele. Te amo, vô. Tô indo pra escola.
7: Bom dia, Zé Moraes, tudo bem? Aqui é a Gabriela do Chaparral. É, tô querendo passar um recadinho para o meu pai, para o Monteiro. Pai, aqui tá tudo bem, tudo sossegado, graças a Deus. É, espero que esteja tudo bem aí também com o senhor, tá bom? Te amo, pai, fica com Deus. Um abraço, saudades. Zé Moraes, toca uma música aí, sertaneja, aquelas músicas boas. Qualquer uma música aí boa para o meu pai e para os amigos deles. Amigo dele. Para ele e para os amigos dele.
1: Valeu, então, gostei dessa criancinha falando. Gosto muito. Essa criançadinha participando nas manhã, acorda cedo essa criançadinha.
8: Um dia, Zé Moraes. É o Francisco da Capiteira. Mande umas músicas para nós pro bairro da Capiteira inteiro, cercadinho, Amarela Véia, Guarizinho, Conquista. Que tudo, os bairros, tudo é pertinho, tudo é conhecido. Tudo tão ligado na Rádio Paulista aí, ouvindo você. Dando um abraço pro Zetinho também, lá de Itaí.
1: Sim.
8: Que tá ouvindo você aí.
1: É o Zetinho e a Edna, a esposa dele. Cara, uma coisa que eu gosto demais desse horário, desse programa, sabe por quê? Porque eu falo com as pessoas que falam a mesma língua minha. Aí gostam de vocês. E vocês gostam da gente. Nós estamos juntos e misturados. Porque aqui o programa é feito pra você. Porque nós temos história, nós temos muita história, nós temos aí uma experiência de vida. Experiência, eu quero dizer que nós já somos pessoas assim mais maduras. Quero dizer que nós já somos assim mais idoso mesmo. Né, Dema? Pra não falar isso aí, fala mais experiente. Mas nós já estamos. Então, se bem já experiente de vida já, né? E a gente conta essa história para você que é do nosso tempo, você sabe do que eu falo. Porque nós falamos a mesma língua. Isso é muito gostoso. A gente fala a língua de vocês, vocês falam a língua da gente e nós estamos juntos e misturados aqui. A Paulista FM é a rádio de, né, a rádio da região, número 1 de verdade. Ouvinte, você no rádio da Paulista FM, nós aqui, o Zé Moraes, junto de você. Vamos nós aqui falar dos nossos parceiros, né? Nosso patrocinador, você que tá ouvindo o Zé Moraes aqui nessa programação aqui, né? É a programação Paulista Rural. Zé Moraes e você, todo dia junto aqui na programação. Vem comigo! 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Falamos para você também, você que tá aí agora me ouvindo. 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Vem comigo!
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Alô, meu amigo Licino de Itapeva. E também o nosso amigo João Lobo do bairro do Matão. Na sequência tem Tchão Carreiro e Pardinho.

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1: Fala aí, meu amigo João Lobo do bairro do Matão, pra todo esse povo da região. O Tião Carreiro e Pardinho aqui. Segura o modão.
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1: Tião Carreiro e Praiano, né?
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1: Alô, Monteiro, um abraço aí da sua netinha aí, da família.

0: Tron. Olha, boa, hein? Vai falar com a moda dessa, não é boa, que eu vou ficar nervoso com você. É isso, rapaz, eu louco.
1: Eu, Caipira Barnabé, eu também tô aqui no programa Paulista Rural.
0: Gente, posso pedir uma coisa pra vocês? Manda mensagem pra mim de 15 a 20 segundos. Porque é mensagem longa. Aí judia dos Ré Moraes aqui. Tá bom, meus amigos? Vamos fazer isso por mim aqui. Ajuda eu aí, ó. 6 horas da manhã, 10 minutos aqui, informando o reino Joaria Ramos, do centro da cidade de Avaré. 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
2: Vamos falar um pouquinho dos nossos patrocinadores por aqui, né? Nós voltamos na sequência aí, falou? 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

0: Ouvinte, agora são 6:23, nosso horário já está extrapolado aqui, né? E vamos de bom dia, né? Naíde Trambeta, família, Naíde, os filhos, Robert, Rogério, família Trambeta, Miguel Trambeta, Editão, Dona Benê, seu Domingo, Reginaldo, Vanderleia, Rosineira, família toda lá em Arandu, seu Hélio Fusca, da Gafusca Pneus e a família, a Dianira e Tatinga e a família, Arizão de Cerqueira Cedra e família. Oração para todos nós, né, Zé Carlos de Grande, o Maciel, o Goiano lá da Paiva Treire também, né, né, Garaposa? E hoje é aniversário da Rosilda. Rosilda, feliz aniversário, minha querida. Um abraço do gaiteiro para você. Que Deus esteja abençoando o seu dia aí. Parabéns pelo seu aniversário. Quem mais, Garaposa? As pessoas que chega aí, né, na nossa programação. O seu João e a dona Cida, do, né, lá do Irigambino. Sou João Gambino e dona Cida, ela também não perde uma programação da gente. Obrigado, seu João, um abraço do gaiteiro pra vocês aí também no bairro do Willi Gambino. E também tá lá a Cradinha me ouvindo, a Cradinha também, o Vinícius, o Bruno, a Aline e a família lá, família Gambini. E o André Mato Grosso, o Juninho, a Eliana, tá todo mundo ligado lá, né, galera? Pô, tem mais? Você que... Gente, tem umas mensagens que chegou aqui longa. Vamos ver quem é que consegue atender aqui. Mande mensagem pra mim, bem curtinha. 15 a 20 segundos pra gente dar uma resumida nas mensagens. Ajuda eu. Luiz Carlos Serra, veio. Tudo bem? Alô, Zé Galo do Vera Cruz também, Zé Galo. Manda.
1: E aí, Zé Moraes. Tudo bom, seu Zé? Olha nós aqui, seu Zé. Estamos aqui, não perde o dia aí. Graças a Deus. Ouvindo o senhor aí. Tá bom? Mandar um abração quem estiver ouvindo a rádio Paulista aí, tá bom? Aqui em Avaré, região aí, por todo lugar que tiver. Põe a gente na oração aí, seu Zé. Mandar um abração lá pra dona Dita, lá, a dona Benedita, de lá de...
0: Dona Benedita.
1: Itaí, né? É dona Itaí, Dita. Não. É. Itatinga.
0: Itatinga, acorda, rapaz.
1: Pra quem estiver ouvindo, tá bom? Dona Benedita. Um abração pra quem aí estiver ouvindo Zé Moraes.
0: Dona Benedita, digamos que seja dona Dita mesmo, né, dona Benedita? Um abraço.
2: Bom dia, Zé Moraes. Ô, menino, vocês não são fracos não, hein, rapaz? Já colocou aí o gaiteiro. Rapaz, o... Esse cara que tá tocando isso aí, o meu pai do céu, fugiu minha mente e minha cabeça aqui, cara. Um abraço, fica com Deus, menino. Do Baitaca, né, que tá tocando aí.
0: É.
2: Bota não sei o que na bota aí, rapaz. Que bacana, cara.
0: É.
2: Um fole furado aí que tá... Tá cantando pra mais de metro, hein?
0: É,
2: um abraço, fica com Deus. Estamos ouvindo você aqui, rapaz. Paulista FM, hein? Abração, fica com Deus, meu amigo.
0: É a gaita, sanfona do fole furado, cara, tem um som diferenciado. Olha lá, Luciano de Riverzinho também já mandou a molecadinha dançando lá, pessoal, tá dançando largado, né, dona Benedita? Como é que tá aí, dona Benedita?
3: Bom dia, seu Zé Moraes. Tudo bem com o senhor? Nós estamos também bem, graças a Deus. As orações da manhã para todos nós que estão ouvindo e participando. Para o senhor, com toda a família do senhor também. Seu Zé Moraes, manda para nós aí, se o senhor puder, a oração do padre Donizete, eu agradeço. Bom dia, Deus abençoe.
0: Bom dia, dona Benedita. Tem uma mensagem, essa oração é uma oração longa, eu vou ver se não der tempo. Hoje ele toca outro dia. Sempre, normalmente, é o domingo que é mais tranquilo aqui, né? E deixa eu ver quem chegou essa mensagem aqui. Vamos lá, a mensagem que acabou de chegar.
4: Ai. Só com uma música aí pra dona Rosa aí, Praia Branca. Mas tá com uma música pra dona Rosa aí, Mando Batista. Aí, tá com uma música aí. Eu moro aqui na Praia Branca. Rosa. Mando Batista. Zé Moraes, aqui é Rosa. Praia Branca, viu? Eu quero tocar uma Mando Batista. Mando Batista. Bom dia, Moraes. Bom dia. Aqui é a Rosa, aqui é a Praia Branca. Tá com uma música, Mato Batista, hein? Bom dia, Moraes. Viu? Tá com uma música aí pra dona Rosa, Praia Branca.
0: Era um rapaz.

Fala aí, Bemba, como é que eu estou cantando? Fala aí pra mim. Dona Rosa, lá do bairro do Baiana, mãe do Noel Rocha também, né, Dona Rosa? Ô, Dona Rosa, bom dia pra senhora aí, pra criançada toda aí, pras netaiadas aí, pra família toda aí também. O meu compadre, o Xisto e a Lena lá também, saúde pra você, meu compadre. Recuperando aí, que eu tô sabendo que já foi feita a cirurgia, tá de boa, tá. Deus quiser, vai dar tudo certo. Michel de Botucatu. Bom dia, Zé Monado, tudo bem? Terçou, chegou o Michel Góes aqui de Botucatu, São Paulo. E hoje é dia 30 de junho, o último dia do mês de junho. Um bom dia, boa terça-feira. Bom dia, meu amigo que acabou de chegar aqui também. Quem está aí nessa mensagem, cara? É o Ronaldo. Ronaldo. Não é o Ronaldo da bola, mas é o Ronaldo. Ele é Márcio Machado de Itatinga também. E agora, gente, vem comigo. Obrigado, pai. Obrigado, pai, pelo dia de hoje. Ao acordar, recebi um presente. Mais um lindo dia de vida. Um dia de paz, de amor, trabalho. Pai, preso um lindo dia de vida. Um dia de paz, de amor, trabalho.

0: A Rosa tem mais uma mensagem. Ô, Rosa, bom dia.
1: Ô, Moraes, tá com uma música pra Dona Rosa aqui, Praia Branca.
0: Dona Rosa da Praia Branca, vamos tocar assim, Dona Rosa. E aqui o Zé Moraes me diz pra você bom dia. Ouvinte, nesse momento, eu gostaria de pedir a você que acompanhasse o nosso momento de oração aqui. Você, dona de casa, chefe de família, todo mundo. Que Deus esteja abençoando a cada dia, a cada momento, a cada instante. E hoje, neste dia que nós estamos vivendo por aqui. Que Deus esteja abençoando a cada um de nós. E nesse momento, agora convido vocês para que tenhamos aí, nesse momento de oração, as nossas união, as nossas participação, momento de oração.
2: Que o amor de Cristo esteja sempre convosco. Nem todo aquele que me diz Senhor, Senhor, entrará no reino dos céus. Cuidado, a palavra de Deus está dizendo, nem todo aquele que diz Senhor, Senhor, entrará no reino dos céus. Palavras são bonitas, mas ações são fundamentais. E uma ação vale muito mais do que mil palavras. É preciso ter fé, mas é preciso viver a fé. É preciso colocar em prática e colocar em prática nos momentos mais difíceis. Porque nos momentos fáceis, não interessa não. Eu quero ver se você tem fé mesmo, é quando a coisa tá feia mesmo. Se você buscar a Deus primeiro, todas as outras coisas serão acrescentadas. Todas as suas preocupações serão apacentadas. Portanto, meu irmão, o dia de amanhã terão as suas preocupações. E para cada dia, basta os seus próprios problemas.
3: E receba agora a bênção de Deus sobre a sua vida.
2: A nossa proteção está no nome do Senhor que fez o céu e a terra. Senhor nosso Deus, maravilhoso e eterno Pai, abençoa, Senhor, este teu filho e esta tua filha que me acompanha agora através das ondas desta rádio. Aonde quer que ele esteja, Senhor, que ele seja abençoado pela tua graça, pela tua bênção, que o Senhor possa protegê-lo de todo mal, de todo perigo e de toda doença do corpo e da alma. Em nome do Pai e do Filho e do Espírito Santo. Amém.
0: Amém, ouvinte. Que Deus esteja abençoando a cada um de nós. E agora tem, atendendo o pedido aqui, cara, pô. Essa música vai pra Rosa lá também da Praia Branca. Rosa, o amado Batista, vida cor de rosa. Adorou dona Adelaine do bairro do presencial, dona Adelaine e também Adelino Bruno. O Jair, Juveniano, a Edna, o Alex, alô Zé Carlos, Naíbe, Orlando, Nadir. Um abraço.

Uma viva! Uma viva cor de rosa! Sim, 6:35 e mais aqui. Perturbando sim, enchendo o saco aqui, né? E aí, mundo velho sem porteiro!

0: lá de cima do morro, vocês enxergam o fundo do grotão. Eu já morei num lugar que chamava Fundão. Era a serra de todo lado e o Fundão. É, igual a Piaíra Ribeira, lá do clube da Camargo Correia, que nós fomos fazer bar na vez. Você sobe o morro, cai com a primeira no busão, sobe no bico do jacaré. O bicho sobe que sobe gemendo na primeira. Depois desce na primeira, reduzido, pra baixar lá no baixadão do gratão. Vamos fazer baile lá, cara. É, montanha de todo lado. E do lado do clube tinha um lago. Imagina como é que não é fundo aquele lago. Acho que devia ter. Devia ter peixe lá, peixe de arroba lá, cara. De arroba não, de tonelada, viu, cara? É, acho que tinha pirarucu nesse lago lá, cara. De manhã cedo é só fumar, tudo lado. 6h39, nós vamos aqui no nosso intervalo comercial, nós já volta já, viu? E você que tá aí ouvindo o Zé Moraes aqui, né? O Silvio Xande e Dona Madalena lá também, um abraço.
1: Bom dia, Zé Moraes, estamos te ouvindo. Obrigado pela Fazenda Velha. Recordar meu irmão, né? A gente ouviu a letra. E a gente agradece a você por ser essa pessoa que você é. Temos velho junto, graças a Deus, né, Zé?
0: Sim.
1: Mas você, agradeço a Deus por existir, Zé Moraes. Ei, Zé Moraes! Abraço.
0: Obrigado.
1: Pra toda a minha família aqui. Família Xande. Que o Brasil se expande.
0: Muito obrigado! O nosso Nito Ferg também no Lambra. Tá ouvindo o Zé Moraes aí? Bom dia, Nito Ferg. Germano da Cesta Básica e a Juliana, a esposa dele no Lambra. E o Bonito Perpétuo Marco e a Soninha aqui de Avaré também, né, Soninha? Um abraço pra vocês também. José do Acordeão, Ronaldinho, Rai, Donato, a Linda, família Companhia do Forró. E tem o Zé Perleta também. Você.
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0: Nem vira, tô indo embora porque o nosso horário tá extrapolado. Gente, é o seguinte, quando for passar mensagem pra mim, passa mensagem. Mas passa assim de 15, 20 segundos pra ajudar eu. A gente ajudar aqui na nossa programação aqui. Eu vou partir. Eu vou embora. Mergulho, vou embora, Mergulho. Posso ir embora, Mergulho?
1: Ah, isso é moral.
0: Que mandou me chamar. Fica com Deus. E até amanhã, se Deus quiser, vamos estar junto aqui novamente em mais uma programação paulista.

0: Chegou de última hora aqui, Lady Cristina. Bom dia, Lady Cristina. Obrigado pelo bolinho. É um bolo, parece que é bolo de cenoura, bolo de fubá, café. Coisa boa, Purnima. Aí gosto disso. Olha a hora, faltando 10 minutos para 7 da manhã, na sequência de Silvana Mota e Jornal da Paulista, primeira edição. As notícias de Avaré e região. 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Agradecimento a Deus primeiramente e nossos patrocinadores.
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0: É, muito bem-vindos, nosso programa chegou ao final, né? Vamos embora. E amanhã, né, volta, se Deus quiser, a partir das 4 horas da manhã. E vamos agradecer aqui todos os nossos patrocinadores, né? 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
0: 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Com Deus saindo embora, voltamos amanhã, se Deus assim nos permitir, com mais uma edição do nosso programa, né, Margo?
3: Ai, Zé Moraes, não te acho? 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
3: Eu quero um helicóptero.
0: Tchau!

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2: 7:01. Muito bom dia, Varé. Bom dia, região. Estamos chegando, né, para mais uma edição do Jornal da Paulista. E hoje, né, com aquela alegria, Brasil venceu o Japão. Ô, jogo sofrido, né, gente? Mas deu certo, né? Deu certo. Graças a Deus estamos aí, né, para mais uma etapa, né, que vem aí o próximo domingo. E você, sofreu muito ontem no jogo Brasil e Japão? Olha, não foi brinquedo não, hein? Foi um teste para cardíaco, né? 7:01, Jornal da Paulista, primeira edição em nome aí do Pinheirão Supermercado. 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Associação Atlética Avariense, amanhã, dia 1º, tem a posse da diretoria lá do seu Wilson, né, que continua aí com a presidência do seu Wilson, mas entra como vice-presidente nosso amigo Reginaldo, diretores, conselheiros, enfim, mais 2 anos aí do seu Wilson frente à diretoria do clube. 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Jansen, Fátima, bom dia. 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O Dinos presentes no Vera Cruz, em Avaré. O Dinos está feliz demais ontem com a vitória do Japão, né? Fizemos o bolão lá no Dinos presentes. Nossa, teve gente participando, hein? Olha, era gente que não acabava mais, né? Mas tá aí, Dinos, que bom, né? Que venha o próximo jogo, que venha o próximo bolão, né? 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Já já a gente traz aí as notícias de Avaré, as notícias da nossa região. Olha, tem muita coisa aí pra gente falar hoje aqui na nossa programação. Motorista de van fica preso às ferragens após colisão com um caminhão na Castelo Branco. Homem morre após perder controle de moto também e atingir poste em rodovia da região. Vamos falar também, olha, a Associação Atlética Avariense amanhã tem a posse, né, do seu Wilson, que vai ficar mais 2 anos aí em frente à direção do clube. Muita coisa boa acontecendo por lá. 7:06. O pessoal quer saber também a previsão do tempo.
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2: É, vamos aí a previsão do tempo, né, gente? Olha, vamos ver como é que vai ficar essa terça-feira. Neste momento, nós estamos com 16 graus aqui na cidade de Avaré. É, previsão de condições parcialmente nubladas ali por volta das 8 da manhã. As rajadas de vento estão a 17 quilômetros por hora neste momento. Hoje a mínima é 16, que é o que a gente está nesse momento, mas a máxima vai até 26 graus, portanto vai esquentar bem hoje, né? Amanhã, quarta-feira, mesma coisa, 16 a mínima, máxima 26. Quinta-feira também 16 a mínima, máxima 26. Agora na sexta-feira nós já teremos aí uma queda na temperatura. De 16 a mínima, ela vem para, vai para 10 graus. E de 26 a máxima, cai para 20 graus. No sábado, 9 graus. Vai ser aquele gelo de novo, hein? Sabadão, 9 graus a mínima e a máxima de 18 graus. No domingo, 10 a mínima, a máxima 21. Depois a temperatura começa a subir novamente. Mas vai ficar bem enrolado, porque na terça-feira e na quarta-feira tá marcando chuva, tá? 50% de probabilidade de chuva na terça e 40% de chuva na próxima quarta-feira. 7:07, Jornal da Paulista, primeira edição, trazendo aí para você os destaques de Avaré, os destaques da nossa região. Vamos aqui também já já trazer novamente o áudio, né, do Hamilton, o Hamilton que é do IBGE aqui da cidade de Avaré e vai falar pra gente, olha, as oportunidades, né, do IBGE. Vamos colocar o Hamilton já? Vamos lá, Hamilton, bom dia.
1: Olá, ouvintes da Paulista FM, olá, Silvana Mota. Eu sou o Hamilton, coordenador regional do IBGE aqui de Avaré, e eu tenho um recado muito importante para vocês. Nós estamos com as inscrições abertas para preenchimento de 15 vagas aqui na região de Avaré para a realização do censo agropecuário, tá? Essas vagas já estão disponíveis, porém, as inscrições só podem ser realizadas até o dia 1º, tá ok? No site ibfc.org.br. Vou repetir, ibfc.org.br. Dessas 15 vagas, o salário pode chegar até R$4.008, tá joia? Então, entre, faça sua inscrição, não perca essa oportunidade. Um abraço.
2: Valeu, Hamilton. Então, até amanhã, hein, gente, as inscrições para você que quer participar desse processo seletivo aí pro censo aqui do IBGE com as vagas, as 15 vagas aqui na cidade de Avaré. Então, até amanhã, faça sua inscrição. 7:09, Jornal da Paulista, primeira edição. 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
2: Valeu, Isabela, obrigada pela participação. Então tá aí para você, 7:11, Jornal da Paulista, primeira edição. Vamos aí com Maurício Eduardo, trazendo uma música muito boa aqui pra gente. Maurício Eduardo, Solteira no Mundo, depois tem Juan e Leandro. Fofoca do ano, 7:11.

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3: 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É, 7:20, Jornal da Paulista, primeira edição aqui com a minha apresentação, Silvana Mota, olha, trazendo aí as informações da polícia para você. Motorista de van fica preso às ferragens após colisão com um caminhão na Castelo Branco. Um acidente entre uma van e um caminhão mobilizou equipes de resgate na tarde de ontem, na rodovia Castelo Branco, SP-280, na altura do quilômetro 311, na área de Santa Cruz do Rio Pardo. De acordo com as informações, o condutor da van ficou preso às ferragens após a colisão. A vítima foi retirada do veículo pelas equipes de resgate e atendida em estado grave, já em parada cardiorrespiratória. O motorista da carreta não se feriu. O atendimento foi realizado pela equipe de resgate da concessionária CCR SP Vias, que encaminhou a vítima para a unidade hospitalar de Santa Cruz do Rio Pardo. O estado de saúde atualizado não havia sido divulgado até a publicação da reportagem que nós estamos extraindo aqui do jornal A Voz do Vale. A ocorrência foi situada na área de atuação do Corpo de Bombeiros de Santa Cruz do Rio Pardo. Em razão da proximidade com a divisa operacional, equipes do Corpo de Bombeiros de Avaré também foram deslocadas ao local para prestar apoio durante o atendimento. As circunstâncias da colisão entre a van e o caminhão ainda serão apuradas. Informações sobre essa dinâmica do acidente e eventual interdição da pista não haviam sido divulgadas. O registro da ocorrência consta no Centro de Controle de Informações da Agência de Transportes do Estado de São Paulo, a Artesp. 7:22, e homem morre após perder o controle de motocicleta e atingir poste na região. Um homem de 47 anos morreu agora no domingo após sofrer um grave acidente na rodovia vicinal Nicolau Pedro Arbex, que liga o Distrito do Óleo em Batista Botelho, no município de Timburi, de Manduri, ou melhor. De acordo com as informações, a vítima, identificada pelas iniciais RAS, conduzia uma motocicleta Yamaha R15, quando, por razões ainda que serão investigadas, perdeu o controle da direção no quilômetro 5 da via. O veículo saiu da pista e colidiu violentamente contra um poste de madeira localizado às margens da rodovia. Com a força do impacto, o motociclista sofreu ferimentos incompatíveis com a vida e morreu no local antes da chegada de socorro. Equipes da Polícia Militar de Manduri realizaram o controle do tráfego durante o atendimento da ocorrência. A perícia técnica foi acionada e compareceu ao local para os procedimentos de praxe, enquanto o corpo foi removido por uma funerária da região e encaminhado ao Instituto Médico Legal IML de Avaré. Morador de Ourinhos, RAS, era tio da criança de 2 anos que morreu horas depois de receber atendimento na Santa Casa de Bernardino de Campos, caso que também é investigado pela Polícia Civil. As circunstâncias que levaram ao acidente serão apuradas por meio de inquérito policial. 7:23, Jornal da Paulista, primeira edição, trazendo aí para você as notícias de Avaré, as notícias da nossa região. 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Tá aí o feijão ponteiro. 7:26, Jornal da Paulista, primeira edição. Vamos aí com a Central da Copa, com o Matheus Paiva. Matheus Paiva já tá aqui aguardando a gente e vai trazer então a Central da Copa ontem, Brasil e Japão. O que que foi aquilo? 2-1, 7:27.
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5: Terminou! O Brasil venceu o Japão por 2-1 e está classificado às oitavas de final da Copa do Mundo de 2026. Os japoneses abriram o placar aos 29 minutos do primeiro tempo com Kokisano, mas a seleção brasileira reagiu na etapa final. Casemiro empatou aos 56 minutos e quando a partida já se encaminhava para o empate, Gabriel Martinelli marcou nos acréscimos aos 96, garantindo a virada brasileira. Com o resultado, o Brasil está classificado às oitavas de final da Copa do Mundo. Brasil 2, Japão 1. Esse é o boletim da Copa. Festa brasileira.
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1: É, 7:30, né? E falando ainda sobre a Copa do Mundo, após a classificação às oitavas de final da Copa do Mundo, a seleção brasileira volta a campo agora no próximo domingo, às 17h, em Nova Jersey, né? Mesmo palco da estreia. O adversário será definido hoje no duelo entre Noruega e Costa do Marfim. E aí, quem que você acha que é mais fácil, Noruega ou a Costa do Marfim? Fácil, nenhum, né? Com certeza. Então, hoje às 14h será definido então o adversário do Brasil em Dallas, também nos Estados Unidos. A Noruega é uma pedra no sapato já na história do Brasil. Trata-se, né, da única seleção que os brasileiros enfrentaram e nunca venceram. Em 4 jogos, são 2 empates e 2 derrotas. O duelo mais marcante foi válido pela Copa de 1998 na França, com vitória norueguesa por 2-1 de virada pela fase de grupos. E a equipe verde e amarela saiu na frente com Bebeto, mas o também atacante Toré André e o meia marcaram para os escandinavos em Marsella. A retrospectiva diante da Costa do Marfim é menor, mas pelo menos é mais favorável ao Brasil. O único encontro entre os países ocorreu na primeira fase da Copa de 2010 na África do Sul. Atuando em Johannesburg, os brasileiros ganharam por 3-1. O meia Elano e o Luiz Fabiano 2 vezes fizeram os gols do Brasil, enquanto também atacante Didier descontou para os Elefantes, né, apelido da seleção africana. A vaga das oitavas de final foi assegurada nessa segunda-feira, em Houston, nos Estados Unidos. O Brasil superou o Japão por 2-1, aquele sufoco que a gente viveu ontem, né? Mas valeu demais. Então tá aí. E agora, né? Quem será que vai ser o nosso futuro adversário? Noruega ou Costa do Marfim? Acho que Costa do Marfim é melhor, né? 7:32, tá aí o Jornal da Paulista, primeira edição. Já tem a participação do seu Wilson aqui lá da associação, né? Porque amanhã tem a posse lá do seu Wilson, né? Seu Wilson, Reginaldo, né? Os diretores, novos conselheiros, enfim, acontecendo aí na Associação Atlética Varense. Lembrando na associação, agora no próximo dia 11 de julho, nós teremos aí o Bailão Sertanejo, né? O bailão bastante esperado, bastante aguardado pelos sócios, né? Que é aquele bailão gostoso, o pessoal dançar a noite toda. Começa lá com o Anderson e o Daniel e depois, na sequência, Júlio Matos e Adriano. Olha que noite, né? 2 duplas excelentes, o pessoal já conhece bastante em Avaré, região também, gostam demais, acompanham aí Júlio Matos e Adriano, acompanham o Anderson e o Daniel, e eles estarão então na associação agora no dia 11. Mesas para sócios e não sócios, diretamente na secretaria do clube. Reserve já a sua mesa, garanta, né, a sua participação, porque o evento, se Deus quiser, vai ser para comemorar, né? Porque se o Brasil passar agora domingo, o outro jogo vai ser exatamente no dia 11 de julho, né? Então, de qualquer forma, o pessoal tem muitos motivos para comemorar, né? Então, vamos todo mundo para lá. Com certeza, aí na Associação Atlética Avariense, mesas para não sócios, a cada 4 convites já ganha esse convite, tá bom? Já ganha a mesa. 7:34, Jornal da Paulista, primeira edição. Vamos aí a um rápido intervalo e eu volto já trazendo aí a participação do seu Wilson.

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1: Bom dia, Silvana Mota.
2: Opa, Adalto. Bom dia.
1: Ô, Adalto. Estamos curtindo o Jornal da Paulista aí.
2: Legal, Adalto. Obrigada aí pela participação, tá? Além do Adalto, né, o pessoal aí que tá se manifestando por aqui também, o Aércio Ângelo, enfim, o pessoal todo aí da região, gente, obrigada pelo carinho. Você que tá na estrada também, tá ouvindo a Paulista FM, a gente agradece demais a sua audiência, tá bom? 7:36, Jornal da Paulista, primeira edição.
3: Bom, nesta quarta-feira, na Associação Atlética Valense, seu Wilson será reconduzido, né, ao cargo de presidente, né, foram 2 anos, né, de muito trabalho, mais 2 anos pela frente, né, seu Wilson, bom dia.
4: Bom dia. A luta é grande, então nós estamos fazendo o possível para o sócio ver o que nós estamos fazendo. Vamos ser empossados novamente dia 1º de julho, às 19 horas, não, às 20 horas.
3: Não, tranquilo.
4: Às 20 horas, vamos fazer a apresentação dos diretores e conselheiros para fazer uma gestão maravilhosa esse ano, que vamos começar com coisa maravilhosa. Então, a porta está aberta para quem quiser vir assistir.
3: O vice é o Reginaldo, né?
4: É, o vice é o Reginaldo. A diretoria, nós trocamos muito da diretoria, então nós queremos ir para frente. O conselho também, mudamos o conselho também, gente nova que pensa junto com a gente. Nós queremos aqui evoluir a associação, não o presidente. O presidente é só das 9h30. E estamos lutando para melhorar muito mais. Que já estamos com uns eventos para frente, que já vamos começar a produzir, para o sócio ficar feliz. É isso que nós queremos, fazemos para o sócio.
3: Então, legal. Então, é neste dia 1º de julho, a partir das 20 horas, né, quem quiser comparecer, vai ser na sede social, né?
4: Na sede social, que vai ser a posse.
3: São quantos conselheiros?
4: Conselheiros são 40.
3: 40 conselheiros, mais a diretoria, diretores são quantos?
4: Diretores são 13.
3: 13 diretores. Então tá bom, até a próxima quarta-feira, com certeza.
4: Eu agradeço a todos, você de vir aqui, fazer parte com nós aqui. Fico feliz por estar todo mundo junto. Muito obrigado, Deus abençoe todo mundo.
2: Valeu, seu Wilson, obrigada, viu? Então amanhã estaremos junto com certeza aí na associação, né? A posse aí do seu Wilson, também do Reginaldo, dos diretores, também dos conselheiros. Momento de história pro clube, né, gente? Porque o clube está indo muito bem, né? Como o seu Wilson sempre fala, cheio de reformas, cheio de novidades, eventos sociais e muita coisa ainda por acontecer. Então, que venha mais 2 anos, né? 7:38. Bom, os aniversariantes de hoje, gente. Olha, quero mandar um abraço super especial para minha amiga Marilza Boranelli. A Marilza Boranelli, que está aniversariando hoje, comemorando mais 1 ano de vida, né, Marilza? Beijão para você, minha Marilza. Esposa, né, do ex-prefeito Tejupá, Valtinho Boranelli, que faleceu aí no ano passado. E hoje a Marilza está aí comemorando mais 1 ano de vida. A ela, os votos de felicidades, de muitas alegrias e realizações. A Marilza é uma pessoa sensacional, maravilhosa mesmo. Está lá em Itaguaí curtindo a gente, né? Itaguaí, Tejupá, fica ali na ponte. Itaguaí, Tejupá. Valeu, Marilza, beijão, que Deus te abençoe, viu? Obrigado pela amizade, obrigado por tudo, gente, boa demais. Hoje também o Pedrinho Fávaro está aniversariando. Parabéns, Pedrinho Fávaro. O José Fernando Freitas também comemorando idade nova hoje. A Gabriele Fávaro também aniversariando. O Márcio Hernandes, grande Márcio Hernandes. Ai, o Márcio Hernandes, olha, eu não acredito que é tudo isso de idade, não, gente. Eu vi esse moleque nascer. Parabéns, Márcio. Um abração para você. Tá? Que Deus te abençoe, filho da Hilda. Eita, esse é gente boa demais da conta. 7:39, tá aí o Jornal da Paulista, primeira edição, trazendo aí os destaques de Avaré, os destaques da nossa região. E vamos aí com Bruno Rosa e Murilo Rufi, atriz demais, 7:40.

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2: É, 7:45, gostoso, né? Falei da Marilsa, ela tá lá curtindo a gente lá em Itaguaí, né, Marilsa? Beijão pra você, tudo de bom, mais uma vez. Obrigado pela amizade, eu que agradeço, tá? 7:45. Ai, olha só quem que tá aniversariando hoje também, a Larissa Dinos. É a filha do Dinos e da Jô, grande Larissa, foi minha aluna, Larissa, né? Beijão pra você, Larissa, que Deus te abençoe, tá? Que você seja muito feliz. Fica lá, trabalha lá com o pai, né? Trabalha muito bem, né? Então tá aí, família não é brinquedo, não. Parabéns, viu, Larissa? Que Deus te abençoe, que você seja muito feliz, viu? Gente boa demais essa menina, a mãe do Theo. Então tá aí, parabéns, Larissa, 7:45. 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Então fica aí um abraço todo especial à família Dinos Presentes. 7:47 e pedágios ficam mais caros a partir de 1º de julho, ou seja, a partir de amanhã. Então você que tá na estrada, ó, hoje é o último dia que você vai pagar esse valor, porque amanhã vem aquele aumento anual, né? O valor dos pedágios de 9 cidades ficam mais caros a partir desta quarta-feira na região de Ourinhos, Bauru e Presidente Prudente, né? Estamos falando desta região. O reajuste varia de 25 centavos a 70 centavos, podendo ser mais caro para veículos grandes, já que é cobrado por eixo. As tarifas de pedágios das 9 praças administradas pela CART, concessionária de rodovias, serão reajustadas em 4,72%. Segundo a CART, concessionária de rodovias que administra as praças, as atualizações e valores foram oficializados pela Agência Reguladora de Transportes de São Paulo, Artesp, e publicadas no Diário Oficial do Estado no dia 24 de junho. Os novos valores passam a vigorar à meia-noite do dia 1º de julho em todas as praças de pedágios. Então, aí o pessoal passando aí por Piratininga, Santa Cruz do Rio Pardo, Palmital, Assis, Rancharia, Regente Feijó, Presidente Bernardes Caiuá e também o pedágio da cidade de Ourinhos, os pedágios de Ourinhos, né? Então, vai passar pelo pedágio aqui da CCRSP Vias, ainda não tivemos nenhuma informação, mas a gente sabe que o aumento é anual e sempre no dia 1º de julho vira o velocímetro e aumenta a passagem. 7:48. Tá aí o Jornal da Paulista, primeira edição, trazendo aí os destaques de Avaré, os destaques da nossa região. 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Tudo que a Fiat oferece de bom para você. 7h50, Jornal da Paulista, primeira edição, trazendo aí os destaques de Avaré, os destaques da nossa região, sempre com os nossos parceiros, pessoal que segue com a gente todas as manhãs. 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
2: 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E trazendo aqui para você, a Prefeitura de Avaré interdita imóvel abandonado após identificar risco de desabamento e condições insalubres. Olha só essa matéria, que também é destaque aqui no jornal A Voz do Vale. Uma operação conjunta realizada pela Prefeitura agora no último sábado resultou na interdição de um imóvel abandonado na Rua São Paulo, 1769, após a constatação de riscos estruturais e de condições consideradas insalubres pelas equipes técnicas. A ação foi desencadeada depois de denúncias feitas por moradores e comerciantes da região. Durante a vistoria, técnicos da Defesa Civil identificaram trincas na estrutura, piso oco e instável, e a existência de um curso d'água sob a edificação. Fatores que, segundo o órgão, aumentam o risco de desabamento. O imóvel também apresentava grande acúmulo de lixo, fezes e sinais de degradação. De acordo com a Secretaria Municipal de Segurança Pública, o local vinha sendo utilizado por usuários de drogas, situação que motivava frequentes reclamações da vizinhança em razão da sensação de insegurança. Diante do cenário encontrado, a Defesa Civil interditou imediatamente o imóvel e iniciou a elaboração de um relatório técnico que subsidiará as medidas administrativas e legais a serem adotadas. Os proprietários deverão ser notificados para realizar as intervenções exigidas pela legislação, incluindo a recuperação da edificação ou outras providências para eliminar os riscos identificados. A operação contou com a participação das Secretarias Municipais de Segurança Pública, Serviços e Assistência e Desenvolvimento Social, além da Defesa Civil, da Polícia Militar e do Centro Especializado de Abordagem Social. 5 pessoas foram encontradas no imóvel durante a vistoria. Segundo a administração municipal, todas receberam abordagem das equipes de assistência social, com oferta de acolhimento e encaminhamento à rede de atendimento. Ainda conforme a prefeitura, essas pessoas já são acompanhadas pelos serviços municipais, mas recusaram as propostas de tratamento de reabilitação. 7h54.

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1: 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As melhores dicas, né? 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Gente, pontualmente 8 horas da manhã, eu vou ficando por aqui, agradecendo aí a sua audiência. Ao meio-dia tem mais informações com o Ernesto Diniz e na sequência chega ele agora Paulinho Ribeiro, pontualmente 8 da manhã.
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3: Olá, bom dia, bom dia, bom dia. Estamos chegando de bem com a vida e sorrindo para o novo dia e mais nesta manhã. Hoje é terça-feira, 30 de junho de 2026. Bom dia, Varé, bom dia, região. Estamos chegando assim, cheio de alegria, cheio de energia positiva para mais um programa junto com você, ouvinte da Paulista FM, nesta linda, linda, linda manhã de terça-feira. Temperatura agradabilíssima, né? Um dia depois da vitória do Brasil aí. Brasil classificado para as oitavas. Tamo junto. São 8h10, está começando o Paulista Show com as graças de Deus e a proteção de Nossa Senhora Aparecida, juntos ao vivo até o meio-dia. Apresentando o Paulinho Ribeiro, você participa comigo através do nosso WhatsApp, 997-40-0824. Liga, pede a sua música, dá o seu toque, dá o seu bom dia aqui na Paulista. Começando agora e começa assim o programa de hoje.
4: Resenha na Fazenda.
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0: Paulista, 8 horas e 17 minutos. Bom dia, bom dia. 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A todos o nosso bom dia e sejam todos bem-vindos de volta na Paulista FM, na companhia do Paulinho Ribeiro, ao vivo até o meio-dia nesta manhã de terça-feira.

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3: Paulista 8:21.
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Paulista, 8 horas 34 minutos, horário de Brasília. Manhã, hoje de terça-feira, ao vivo até o meio-dia. 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
1: Paulista 8:40.
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1: Murilo Ruf, saudade estranha. Paulista 8:54, bom dia, bom dia. 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
2: Paulista, pontualmente 9 horas da manhã.
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5: Daqui a pouco, às 14 horas, Brasil e Japão voltam a se enfrentar, escrevendo mais um capítulo da história entre as duas seleções. No retrospecto geral, a vantagem é da seleção brasileira. Em confrontos oficiais e amistosos ao longo dos anos, o Brasil soma 10 vitórias e 2 empates, permanecendo invicto diante dos japoneses. A seleção também marcou mais de 30 gols nesses encontros, enquanto sofreu pouco mais de 10. O duelo mais recente entre as equipes aconteceu em um amistoso internacional com vitória japonesa por 3-2. Apesar do histórico favorável ao Brasil, cada partida tem a sua própria história, especialmente em uma Copa do Mundo, onde o equilíbrio e a pressão costumam fazer a diferença. A expectativa é de mais um grande espetáculo, com a seleção brasileira tentando manter a invencibilidade no confronto e avançar na competição. A bola rola às 14 horas e a emoção da Copa do Mundo continua. Fique ligado para todas as informações e logo após o apito final teremos mais um boletim completo com o resultado e os destaques do jogo entre Brasil e Japão.
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duvido. Ai, ai, ai. Paulista, 9 horas 21 minutos. Bom dia, bom dia. 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
3: Paulista 9:27.
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14: Paulista 9:43.
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3: Paulista 10 e 13.
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2: Paulista, 10:28.
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do Paulista, 10 horas 42 minutos. Bom dia, bom dia. 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Paulista, 10 horas e 43 minutos. 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

Paulista, 11:13. Bom dia, bom dia. Sindicato dos Trabalhadores Rurais de Avaré, atendendo Avaré, Arandu, Águas de Santa Bárbara, Cerqueira César, Iaras e Pardinho. Felice você também e tenha direito a consultas médicas, consultas odontológicas, consultas jurídicas e auxílio na aposentadoria. Bom dia para o diretor do sindicato, Adão, que é o tesoureiro, Luizão, diretor, presidente. Alô, Luizão, bom dia. Bom dia para a Andréia, gerente, a Daniela, a Rosana, lá em Cerqueira César, a Larissa. Sindicato dos Trabalhadores Rurais de Avaré, comigo nas manhãs aqui do Paulista Show. 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São 11:17, 11:17, tá na Paulista FM, tá na companhia do Paulinho Ribeiro ao vivo até o meio-dia, oferecimento do Pinheirão Supermercados, que tá fazendo hoje a terça-feira verde lá do Pinheirão. 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
1: Paulista 11:18.
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Mais um dia de sol. Paulista 11:33. Bom dia. 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Agora são 11:34.

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3: Paulista 11:34.
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5: Terminou. O Brasil venceu o Japão por 2-1 e está classificado às oitavas de final da Copa do Mundo de 2026. Os japoneses abriram o placar aos 29 minutos do primeiro tempo com Kokisano, mas a seleção brasileira reagiu na etapa final. Casemiro empatou aos 56 minutos e quando a partida já se encaminhava para o empate, Gabriel Martinelli marcou nos acréscimos aos 96, garantindo a virada brasileira. Com o resultado, o Brasil está classificado às oitavas de final da Copa do Mundo. Brasil 2, Japão 1. Esse é o boletim da Copa. Festa brasileira.
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1: Elis Just e Cowgirls. Agora são 11 horas e 52 minutos na Paulista. Bom dia. 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Tamo indo embora, na sequência vem aí o Jornal da Paulista, a segunda edição com Ernesto Diniz.
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2: Muito bem, a população em primeiríssimo lugar na Paulista FM, agora 12:09, tamo juntos até 1 da tarde, aqui Ernesto Diniz falando para você, diretamente do estúdio da Paulista FM, né? Tivemos aí o jogão do Brasil ontem, você torceu para o Brasil? Eita, nós, hein? Que jogo que foi ontem, pra sofrer, mas nem tanto assim, né, rapaz? Brasil tá parecendo Corinthians, rapaz, só sofre.
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2: Mas valeu a pena, né? Ontem um sofrimento e tudo, mas deu Brasil. E os jogos, você tá assistindo os jogos dessa fase? A fase agora perdeu, volta pra casa, né? Seleções tradicionais, seleções favoritas, né? Antes de começar a Copa, eram favoritas, mas estão perdendo e ó, caminho de casa, pega o avião, volta embora. Era pro teu Brasil, aconteceu isso pro Brasil ontem, né? Mas aí viramos o jogo, o Japão tá dando trabalho em todas as Copas do Mundo, na próxima Copa do Mundo, esse Japão aí já vai entrar como favorito também, que japonesados estão jogando bem, rapaz. Jogam com raça, inteligência, atitude, tocam bem a bola, difícil errar, marcam bem, enfim, ontem marcaram bem o Vini Júnior no primeiro tempo, segundo tempo aí o Ancelotti lá, caiu a ficha dele, né? Meu pai do céu. Aliás, era pra tirar ontem o Casemiro e o Paquetá, os dois que não estavam jogando nada, né? E o que é a estrela de um treinador, né? Não tirou, manteve o Casemiro pro segundo tempo. O cara foi lá, fez o gol de empate. E aí na troca ainda colocou o Martinelli, foi o cara que fez o segundo gol. Quer dizer, estrela do técnico. Brilhou ontem o Ancelotti, o Brasil venceu 2-1. Lembrando que o Canadá também já está classificado, né? Venceu aí a África do Sul, já tinha vencido. E ontem também um outro jogo, esse jogo aí foi sensacional. Holanda e Marrocos. Ontem às 10 horas da noite, esse jogo terminou 1:30 da manhã. Rapaz do céu, que jogão de bola. Esse time do Marrocos é excelente o time, não desiste, marca super bem. A Holanda também jogando bem, foi um jogão de bola, Holanda e Marrocos. Penalidade, né? Aí os caras da Holanda pra bater pênalti, meu pai do céu. Teve um lá que mandou quase 5 metros de distância do gol, rapaz. Marrocos venceu, passou pra próxima fase merecidamente. Eliminou Holanda na Copa do Mundo. Já pega o busão, não, lá não é de busão, não, lá é o aviãozão. Já pega o aviãozão, partiu Holanda, né? O Memphis Depay vem pro Brasil, o restante vão tudo pra Holanda. Também um outro jogão que tivemos ontem foi aí a eliminação de uma das favoritas, né? Todo mundo achava que a Alemanha iria passar, favorita e tudo mais, assim. Aí, o que aconteceu? Empatou com o Paraguai. Paraguai também tá jogando bem essa Copa. Fizeram uma festa quando o Paraguai foi pra Copa do Mundo, né, rapaz? E ontem parou o Paraguai, porque o Paraguai eliminou a Alemanha, rapaz. Nas penalidades também. Goleirão do Paraguai lá, bom demais. Lembrou o Chilavert, que era um dos grandes goleiros do Paraguai. E o Paraguai passou para a próxima fase. Quem esperava, né? A Alemanha fora. Então, a Alemanha e a Holanda estão fora. Hoje, essa segunda fase está bem legal. Eliminação aí, quem perder volta para casa. Vai embora, vaza na Braquiara. Tem vários jogos. Hoje sai, daqui a pouquinho, né? Às 14 horas tem Costa do Marfim e Noruega. Jogão para você. Tem Haaland hoje em campo. Jogão hoje, agora às 2 horas da tarde, para você assistir. que vai sair o adversário do Brasil. Quem você prefere? Costa do Marfim ou Noruega? Quem vencer, seja nas penalidades ou no tempo normal, pega o Brasil no jogo de domingo, né? O Brasil joga no domingão.
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2: Tem muitos jogos para hoje também, para você conferir. Hoje fica ligadinho, porque são jogos de arrepia. Hoje tem França e Suécia também, às 18 horas. Uma das favoritas, a França. Vamos secar, vamos gorar a França, né? França e Suécia hoje, em Nova Jersey, às 18 horas. Hoje também tem outro jogão, México e Equador. Cara, Equador tá jogando demais essa Copa, assim como a Colômbia, Paraguai, os times, só o Uruguai, né? Os times sul-americanos que vazaram já, né? Mas enfim, além da Argentina, o Brasil, o Equador tá jogando muito. Sei não, hein? Se não elimina o México hoje às 10 da noite, jogão pra você ficar até tarde acordado assistindo, hein? Enfim, são jogos de hoje então. Tem França, tem Costa do Marfim, Noruega, México e Equador às 10 da noite. Deixe seu palpite. Tem o palpite do Costinha na balada, tem o palpite do Luneto, Neto Ferraz também, que tá bombando o palpite, a galera participando. É, isso é bom demais. Vamos juntos até a 1 da tarde. Já que estamos no ritmo da Copa, vamos chamar aqui, né? Aqui não tem VAR. Não tem VAR. Brasil relembra ao Japão quem os ensinou o futebol. Foi o Zico que levou o futebol pra lá, né? William Sopa. Traz essa matéria aqui, não tem VAR. É a Copa do Mundo na Paulista, ficando legal essas próximas fases, né? E o bicho tá pegando. Aí o William traz então o jogão de ontem.
1: Uma vez um poeta popular disse que um povo que não sabe de onde veio não sabe para onde vai. Aqui não tem VAR, mas nós estamos de olho em tudo o que acontece dentro e fora do campo. A sensação de que as novas gerações vão aos poucos se distanciando de suas raízes ficou bastante clara nessa Copa. Em algum momento, o juvenil Kento Shiogai, que disputa a poderosa segunda divisão do campeonato alemão, achou uma boa ideia dizer que o Brasil não era nada demais. Nessas palavras, não exatamente, mas foi assim que o brasileiro, num geral, recebeu a mensagem. E todo mundo, ao menos aqui no Brasil, sabe que isso forrou as paredes do vestiário da seleção brasileira. Bastou uma vitória em um amistoso recente e uma primeira fase consistente para subir a cabeça do rapaz de apenas 22 anos, que talvez não saiba que o brasileiro Rui Ramos foi o primeiro grande ídolo da seleção que hoje ele defende, que foi o Zico, pai da J-League. Talvez não lembre o valor de Alcindo, de Leonardo, mas o Brasa tratou de lembrar a ele. Mesmo sem uma atuação de galo, o placar mais justo dessa partida ainda seria um 4-1, com direito a uma pintura do Vini, que o bom goleiro Zion Suzuki evitou, e um pênalti em Martinelli, claríssimo, que o juiz preferiu ignorar. Gols de Casimiro, que errou tudo que tentou, mas empatou o jogo e tá perdoado, e do Martinelli, que não é horroroso, mas agrega pouco. Só que ele agregou um gol com 5 minutos de acréscimos já corridos no segundo tempo, e agora é o nosso xodozinho. Aliás, esse foi o gol da vitória mais tardio no tempo normal de um mata-mata de Copa desde 1966. Que esse olho de tigre permaneça vivo em nossos jogadores para enfrentar Costa do Marfim ou Noruega. Um pouco mais tarde, a Alemanha provou que aquele 7-1 para cima de Curaçao era só para apresentar um bom cartão de visitas mesmo e nada mais. O Paraguai se impôs na raça em vários momentos, saiu vencendo, se superou com garra para se defender, contou com a sorte também num gol bem anulado que viraria o jogo e, apesar de Balbuena e Sanabria, venceu nos pênaltis com duas grandes defesas de Orlando Gil e uma bageada de Jonathan Tah. Agora, nossos vizinhos aguardam o vencedor de França e Suécia e que venha mais uma zebra, né? Que caia mais uma grande camisa. Uma marca interessante desse jogo é que o insensado Manuel Neuer entrou para a seleta lista de goleiros que sofreram gols em 10 jogos consecutivos de Copa do Mundo. A última vez que ele saiu de campo sem ser vazado foi aqui no Brasil em 2014, na final contra a Argentina, quando ele foi campeão. No final da noite, no horário ingrato, Marrocos e Holanda em campo e um jogo de muitas entradas fortes, muito vigor físico e um placar modesto, 0-0 no primeiro tempo. Mas a nossa sorte é que os deuses do futebol amam o enredo de filme. O Gakpo, que se afastou nos últimos dias para ficar com a esposa que sofreu um aborto espontâneo, viu cair nos seus pés a bola da classificação holandesa aos 26 do segundo tempo. Só que aos 45, com o zagueiro virando atacante na base do desespero, Diop empatou para Marrocos. Mais um jogo indo para o tempo extra e depois para os pênaltis, após todo mundo deixar tudo em campo, incluindo o sangue. O Saibari que o diga, inclusive, ele abriu o supercílio no minuto final da prorrogação. E em uma sequência de pênaltis onde a Holanda errou 3 e o Marrocos já havia errado 2, coube justamente ao Saibari ter sangue frio para botar a bola no barbante e o Marrocos nas oitavas de final contra o Canadá. É, meus amigos, a Copa tá funilando, caminhando para o fim, mas, pelo visto, ainda teremos muitas emoções para contar, porque aqui não tem VAR, mas nós estamos de olho em tudo o que acontece, dentro e fora do campo.
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4: 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Pai de santo é preso, suspeito de importunação sexual. O que aconteceu com o pai de santo aí, Silvana Mota? Boa tarde, Silvaninha. Obrigado pela sua participação aqui conosco.
5: Ernesto, um homem de 51 anos, procurado pela justiça, foi preso em Areópolis pelo crime de importunação sexual contra 5 vítimas. De acordo com a Polícia Civil, Valdecir Luiz de Oliveira usava sua função religiosa para cometer crimes e foi preso preventivamente pela prática de importunação sexual e também estelionato. Ele foi encaminhado à central de custódia de Botucatu, onde permanecerá à disposição da justiça. Ele foi preso preventivamente. O caso foi registrado como violação sexual mediante fraude e estelionato e é investigado pela Polícia Civil em Areópolis. O G1 tentou em contato com a defesa de Valdecir Luiz de Oliveira, mas não obteve retorno até a última atualização desta reportagem que nós estamos aí transmitindo também. Tá aí Silvana Mota para o Jornal da Paulista, segunda edição.
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4: Agora, 12:26.
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4: 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Caminhão tomba em rotatória de acesso à Avenida Madre Paulina e interdita parcialmente o trânsito em Avaré. Um caminhão carregado com chapas e painéis de madeira tombou na manhã desta terça-feira, manhã de hoje, na rotatória de acesso à Avenida Madre Paulina em Avaré. O acidente mobilizou equipes do Corpo de Bombeiros e da Polícia Militar e provocou a interdição parcial da via durante o atendimento da ocorrência. De acordo com o Corpo de Bombeiros, a corporação foi acionada por volta das 9 horas da manhã para atender um tombamento de caminhão com informação inicial de derramamento de produto químico, né? No local, as equipes constataram que houve apenas um pequeno vazamento de óleo do veículo, que foi rapidamente contido, descartando riscos maiores à população e também ao meio ambiente. A carga transportada, composta por chapas de MDF, não é considerada produto perigoso. Segundo o sargento Monteiro, do Corpo de Bombeiros, a carga permaneceu sobre o caminhão à espera da chegada da seguradora responsável pelo transbordo do material e posterior remoção do veículo. Durante os trabalhos, a pista permaneceu parcialmente interditada para garantir a segurança dos motoristas. O caminhoneiro morador de Tararé seguia de Jaguaré, no Espírito Santo, com destino a Ivaí, no Paraná, mas faria uma entrega em uma empresa localizada na própria Avenida Madre Paulina, em Avaré. Conforme relatou às equipes, ao acessar a rotatória, percebeu que o veículo começou a perder estabilidade, vindo a tombar. Apesar do impacto e dos danos materiais, o motorista, que estava sozinho no caminhão, não sofreu ferimentos e dispensou atendimento médico. Ele permaneceu no local acompanhando os procedimentos realizados pelas autoridades e aguardando a chegada da seguradora. As causas do tombamento deverão ser apuradas enquanto o veículo e a carga estão sendo removidos após a conclusão do transbordo, permitindo a liberação da via, né? Aí essa matéria está nas redes sociais da Paulista FM e também no jornal Voz do Vale. Ótica é furtada no centro de Santa Cruz do Rio Pardo, Silvana.
5: A ótica então foi furtada aí no centro da cidade de Santa Cruz do Rio Pardo. A ótica localizada na rua Conselheiro Dantas, no centro da cidade, foi alvo de furto durante a madrugada desta segunda-feira. O crime causou danos à fachada do estabelecimento, que teve o vidro da porta principal do tipo blindex estourado para a entrada do autor. De acordo com as informações da Polícia Militar, o criminoso invadiu o local após quebrar a porta de vidro e seguiu diretamente até o caixa do estabelecimento, de onde subtraiu alguns itens de perfumaria. A ocorrência foi atendida pelos policiais militares, que foram acionados para o registro do caso e preservação do local até a chegada da perícia técnica. Segundo o registro policial, o estabelecimento Ótica Nacional possui sistema de monitoramento, o que deve auxiliar nas investigações sobre a identidade do autor do furto. O responsável pelo comércio acompanhou o registro da ocorrência. A Polícia Civil requisitou perícia no local para levantamento de vestígios que possam auxiliar na investigação. Até o momento, né, da publicação da matéria, daí do jornal Passando a Régua, o autor do crime não havia sido identificado. E o caso segue sob apuração das autoridades.
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0: bastante vagas, hein? Muitas vagas disponíveis para você que está procurando uma vaga, quer se inserir no mercado de trabalho, está procurando uma vaga de emprego aí, rodando para lá e para cá, mas tem muitas vagas disponíveis no posto de atendimento ao trabalhador aqui de Avaré. Tem vaga para auxiliar de mecânico, auxiliar de serralheria, auxiliar de obras, auxiliar de eletricista, atendente de balcão, auxiliar de acabamento, auxiliar de produção, auxiliar de limpeza, auxiliar de cozinha, atendente de lanchonete, copeira hospitalar, colhedor de laranja, cozinheira hospitalar, colador de cartazes, vaga para chapeiro, costureiro com experiência, educador social, encarregado de manutenção, vaga para eletricista, faxineira, farmacêutico, lubrificador, mecânico de ônibus, moleiro, motorista de micro-ônibus, motorista de materiais de construção, motorista urbano, operador de caixa, operador de prensa para estradas, revisor ou revisora com experiência, repositor, soldador, trabalhador rural. 10 vagas para trabalhador rural e também vaga para técnico de climatização. É só procurar o PAT e lá no PAT falar: ouvi na rádio, como que eu faço para participar aí? Eu quero deixar o meu currículo aí e concorrer uma dessas vagas lá que o cara da rádio falou. O PAT está localizado na CAIC, que é o Centro Avarense de Integração Cultural, né? Rua Minas Gerais, ali na Rua Minas Gerais, todo mundo conhece a CAIC, dê uma passadinha por lá, porque daí você já cadastra o seu currículo, pode se encaixar, né? Muitas vezes você conhece alguém que tá chegando novo aqui na cidade, falou: rapaz, tô querendo me inserir, me encaixar numa vaga de emprego aqui no município, como que eu faço? Vá no PAT Avaré, que tem muitas, mas muitas vagas aqui no nosso município. 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
0: Vamos falar do Pix Economia. Pix é o automático, avança e facilita cobranças de contas recorrentes.
2: Após o lançamento, o Pix automático começa a ganhar espaço entre empresas que trabalham com cobranças recorrentes, ampliando o alcance do meio de pagamento. A modalidade, que entrou em operação em junho de 2025, foi criada pelo Banco Central para permitir pagamentos automáticos de mensalidades, assinaturas e contas periódicas mediante autorização prévia do consumidor. Dados revelam que mais de 170 milhões de brasileiros já utilizam o sistema, que se tornou um dos principais meios de pagamento do país, segundo o Banco Central. Lucas Capel, especialista em economia e representante do CRAMG, Conselho Regional de Administração de Minas Gerais, em Uberaba, destaca como o Pix automático pode ajudar empresas que trabalham com cobranças recorrentes.
3: Esse Pix ajuda muito, tanto o consumidor para se organizar em termos do seu orçamento, mas também as empresas. Elas trabalham também com recebimento de assinaturas, né, de mensalidades ou de pagamentos parcelados. E isso faz com que esses pagamentos recorrentes ocorram. O risco aqui, ele envolve também o esquecimento. Aquelas pessoas que não se organizarem financeiramente vão correr o risco de utilizarem o Pix automático e com isso pagar juros muito alto, por exemplo, de cheque especial.
2: Para o mercado financeiro, o avanço da modalidade vai além da praticidade para o consumidor. A expectativa é que a automação das cobranças contribua para reduzir a inadimplência operacional, simplificando processos de cobrança e oferecendo retorno para as empresas que trabalham com pagamentos recorrentes. Para o especialista em economia, a tendência é que o boleto perca espaço, passando a ser menos utilizado.
3: O boleto, com certeza, ele vai perder a médio prazo aí.

0: a grande importância que tem hoje. Mas com certeza o boleto ele vai ser cada dia menos usado, uma vez que o Pix automático ele é mais simples, ele é mais direto, ele tem uma série de controles, né, estabelecidos aí pelo Banco Central, pelos os órgãos relacionados. Então eu acredito que o boleto ele vai perder a relevância sim a médio prazo.
1: À medida que mais organizações utilizam o Pix automático no mercado, a expectativa é que o sistema de cobrança contribua para acelerar a digitalização de processos que ainda depende de boletos, cartões e operações manuais. Agência Rádio Web, produção e reportagem, Priscila Mendes.
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2: Meio-dia e 41, comunicado CPAE promove, segundo a Arraiá, com comidas e brincadeiras típicas nesta quarta-feira. O evento celebra a cultura junina, né? Com danças tradicionais, pescaria e outras atividades. O Centro Pedagógico e Administrativo da Educação Especial, órgão vinculado à Secretaria da Educação da Estância Turística de Avaré, realiza amanhã, 1º de julho, a segunda edição de Seu Arraiá. A festividade terá início a partir das 9 horas da manhã na Avenida Major Rangel, número 2222. O evento promete movimentar alunos e famílias assistidas com uma programação recheada de atrações típicas das festas juninas. Participantes poderão desfrutar de uma variedade de comida típica e comidas típicas, apresentações de danças e a clássica brincadeira da pescaria, além de diversas outras atividades preparadas especialmente para a ocasião. O CEPAE desempenha um papel fundamental na rede municipal de ensino de Avaré, atuando diretamente no atendimento especializado de crianças com transtorno do espectro autista, TA, e outras deficiências. O centro assiste alunos desde a educação infantil até o 5º ano do ensino fundamental, oferecendo o suporte necessário para garantir o desenvolvimento integral e a efetiva inclusão escolar desses estudantes. Servidores passam por treinamento do Sistema Eletrônico de Informações. Capacitação teve início pelo Departamento de Licitação e se estenderá para novas turmas no mês de julho. Servidores municipais da Prefeitura da Estância Turística de Avaré estão passando por treinamento do Sistema Eletrônico de Informações, SEI. Nesta semana, capacitação foi ministrada aos servidores do Departamento de Licitação, sendo a primeira equipe a passar pelo treinamento. No mês de julho, os treinamentos continuam com novas turmas, totalizando aproximadamente 219 servidores capacitados ao longo do cronograma. De acordo com o secretário municipal de Inovação e Tecnologia, Christian Wendel, pasta responsável pela implantação do sistema, o SEI é uma ferramenta que vai modernizar a gestão da prefeitura, permitindo que os processos e documentos passem a tramitar de forma totalmente digital entre os setores. Na prática, isso traz mais agilidade no dia a dia, mais transparência nos processos, mais segurança nas informações e economia de recursos, além de reduzir o uso de papel, destaca o secretário. O Sistema Eletrônico de Informações, SEI, desenvolvido pelo Tribunal Regional Federal da 4ª Região, TRF4, é uma plataforma que engloba um conjunto de módulos e funcionalidades que promovem a eficiência administrativa do país. Controle de prazos, ouvidoria, estatísticas da unidade, tempo do processo, base de conhecimento, pesquisa em todo o teor, acompanhamento especial, inspeção administrativa, modelos e documentos, textos padrão, sobrestestamento de processo, assinatura em bloco, organização de processos em bloco, acesso externo, são algumas ferramentas disponíveis no futuro sistema. A Agora, 12:44, você está na Paulista, Jornal da Paulista, segunda edição. Agora vamos, né, com notícias internacionais, diretamente lá da Venezuela, o Felipe Medeiros. Tragédia acontecendo lá na Venezuela. Mortes por terremoto na Venezuela já passam aí de 1.700 pessoas. Nosso repórter com notícias internacionais.
3: A tragédia na Venezuela continua aumentando. O novo balanço divulgado pelo governo aponta 1.719 mortos, mais de 5 mil feridos e quase 16 mil pessoas que perderam casas após os terremotos da semana passada. Os abalos de magnitudes 7,2 e 7,5 aconteceram com apenas 39 segundos de diferença e devastaram principalmente Caracas e o estado de La Guaira. Centenas de edifícios foram atingidos, muitos deles desabaram completamente. A terra ainda não parou de tremer. Nesta segunda-feira, um novo sismo de magnitude 4,6 foi registrado perto da capital. As equipes de resgate continuam as buscas, enquanto o país segue em estado de emergência. De acordo com a ONU, mais de 50 mil pessoas ainda estão desaparecidas. A comunidade internacional mantém o envio de equipes e ajuda humanitária para apoiar as vítimas e os sobreviventes. Agência Rádio Web, produção e reportagem, Felipe Medeiros.
2: Prazo para alistamento militar obrigatório termina nesta terça-feira, hein? Termina nesta terça-feira o prazo para jovens do sexo masculino que completam 18 anos nesse ano, em 2026, fazerem o alistamento militar obrigatório. Mulheres também da mesma idade que desejam ingressar nas Forças Armadas também podem se alistar voluntariamente até hoje. Para se alistar, é preciso ter cadastro na plataforma de serviços digitais do governo federal, gov.br, e se inscrever no site Alistamento Online. Se não tiver acesso à internet ou preferir fazer o alistamento presencialmente, o interessado deve se dirigir a uma junta de serviços militar. O processo é gratuito.
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2: Vamos para Brasília falar sobre política. Como é que tá lá o Congresso Nacional, né? Como é que tá? Será que o povo tá trabalhando? Será que o Romário tá lá? Tá na Copa ainda, né? Como é que coisa? O povo pagando o salário do cara, o cara lá na Copa. É deputado federal. Onde pode isso aí, né? O Brasil é brincadeira um negócio desse, né? Congresso mantém rotina de folgas e votações à distância. Aí eu volto, eu tô aqui nos Estados Unidos curtindo a Copa, eu vou votar à distância, viu? Esse povo tem uma mata que não acaba nunca, né? Esses caras não largam a teta de jeito nenhum, seja aí os deputados estaduais, federais, senadores, o Congresso é aquela maravilha. Alan Barbosa e os caras da política.
3: A semana passada foi praticamente deserta no Congresso Nacional, com raros debates em comissões. Os plenários não votaram nada. As justificativas são as festas juninas, a Copa do Mundo e também manter proximidade com bases em ano eleitoral. Tudo à revelia dos cidadãos comuns. Analista político e diretor do Movimento contra a Corrupção Eleitoral, Melilo Diniz, critica o recesso informal para festejos e jogos do Brasil.
4: Enquanto isso, salários, verbas de gabinetes e toda a estrutura pública continuam sendo pagos normalmente. O cidadão comum precisa justificar a ausência no trabalho, cumprir jornada, entregar um monte de resultados. Por que que os representantes agem diferentemente? Os parlamentares trabalham em seus estados, isso é claro, não tem nenhum problema, recebem lideranças, têm atividades políticas fora de Brasília. Isso, aliás, faz parte do mandato. O problema é que já está virando uma festa e uma farra que não se confunde com o período junino. Uma democracia madura exige transparência e o eleitor, que é o principal, tem o direito de saber quem está trabalhando, onde está trabalhando e quais são os resultados concretos que está entregando.
3: O senador Romário, do PL do Rio de Janeiro, está nos Estados Unidos trabalhando para uma emissora de TV, sem ter pedido licença. As votações remotas foram implantadas no período da pandemia.
4: O problema é que aquilo que deveria ser exceção acabou virando regra. E aí tem consequências sérias. O parlamento não existe apenas para apertar um botão e registrar um voto. Se fosse assim, bastava organizar um grupo de WhatsApp com enquete. Existe para debater, negociar, convencer, ser convencido, ouvir especialistas, enfrentar a oposição e, acima de tudo, prestar contas à sociedade.
3: Não são poucos os projetos de lei aprovados sem debates aprofundados na Câmara e no Senado. Alguns por urgências injustificáveis, outros por participações ínfimas dos parlamentares em trabalho remoto. Para Melilo, o Congresso pode definir como quer trabalhar, desde que não prejudique as discussões como vem ocorrendo.
4: O que não pode funcionar é um sistema em que a tecnologia facilite a redução do debate, diminua a fiscalização social e enfraqueça a percepção da responsabilidade pública. Porque mandato parlamentar, meu caro, não é um privilégio, é uma função pública, e função pública que existe presença, responsabilidade, compromisso e prestação permanente de contas.
3: O Congresso Nacional tem mais de 50 vetos presidenciais para serem apreciados em sessão conjunta da Câmara e do Senado. A sessão ia acontecer no dia 19 de junho, marcada com 30 dias de antecedência. Mas além do quórum pouco representativo, os líderes não conseguiram se reunir para organizar as prioridades. Agência Rádio Web de Brasília, Alan Barbosa.
2: Ah, deixa acabar a Copa, época da festa junina, agora festa julina, né? Depois os caras voltam a trabalhar. Ó, se abusar, monta um grupo do WhatsApp, os caras nem aparecem lá. Ó, vê aí o que é pra votar, vota aqui mesmo. Tem um WhatsApp aqui, ó. Baixa o aplicativo, vota de onde você tiver. Vida boa desses caras, hein?
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2: Brasil vence, o Japão está nas oitavas de final da Copa do Mundo.
6: O jogo entre Brasil e Japão foi eletrizante. O coração foi parar na mão. Mas a seleção brasileira está classificada às oitavas de final da Copa do Mundo, 2-1. O detalhe é que o Brasil saiu atrás do placar. Mais um segundo tempo perfeito e o dedo do técnico Carlo Ancelotti. Os gols brasileiros foram marcados por Casemiro e Gabriel Martinelli, que entrou na segunda etapa e foi o herói do dia, com um gol salvador aos 51 minutos do segundo tempo. Agora a seleção brasileira respira e aguarda o adversário das oitavas de final. O jogo do Brasil será no próximo domingo, às 5 horas da tarde, no horário de Brasília. E o adversário vai sair do confronto desta terça-feira diante de Costa do Marfim e Noruega. A partida será às 2 horas da tarde, no horário de Brasília, em Dallas, nos Estados Unidos. Agência Rádio Web com informações da seleção brasileira, Daniela Esperon.
2: Daniela Esperon, quem será que vai enfrentar o Brasil, hein?
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2: Central da Copa com Matheus Paiva, diretamente dos Estados Unidos, Canadá, México, ele tá fazendo tour por lá. Grande Matheus Paiva.
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7: E tivemos a primeira grande zebra desta Copa do Mundo. A Alemanha está fora da Copa do Mundo de 2026. Nesta segunda-feira, dia 29, a seleção alemã foi eliminada pelo Paraguai em uma das maiores surpresas do torneio. Após empate em 1-1 no tempo regulamentar, a decisão foi para os pênaltis. Melhor para o Paraguai, que venceu por 4-3 e garantiu a classificação para as oitavas de final, enquanto a tetracampeã mundial dá adeus à competição de forma precoce. O Paraguai segue vivo na Copa e agora aguarda a definição do próximo adversário. Paraguai vivo, Alemanha eliminada e o Brasil classificado.
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2: É, e o caminho do Brasil até a final da Copa tem apenas um jogo em dia de semana. Acabou a mamata, hein? Próximo jogo do Brasil, domingão, às 17 horas. Daqui a pouquinho ele por aqui, Matheus Paiva. Bela tarde pra todos.
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1: Boa tarde pra você, estamos chegando aqui nos 99,5. A partir de agora,

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2: E aí, tudo certo? Tudo tranquilo? Maravilha, maravilha. Eita, coisa boa. Super Tarde Paulista chegando a partir de agora com Matheus Paiva através da Paulista FM nos 99,5 para Varé, para toda a região. Você é meu convidado a participar, pode ficar à vontade para mandar sua mensagem. 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Essas empresas com selo massacrante de qualidade vão com Matheus Paiva a partir de agora até às 5:10 da tarde. Você é meu convidado a interagir, a participar. Fique à vontade, vamos juntos nesta tarde incrível, tarde saborosa, tarde gostosa com você aqui na Paulista FM. Tá começando!

E o Super Tarde Paulista aqui na número 1 de verdade com Matheus Paiva nessa tarde incrível, gostosa, maravilhosa. Uma ótima tarde para você. Muito obrigado por fazer companhia, por estar com Matheus Paiva.

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2: Foi rapidinho, né? Tamo de volta aqui.

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Boa tarde. Uma ótima tarde para você. Continue com Matheus Paiva, o intervalo é rápido, eu volto já já com muito mais música boa para você. 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
3: Já estamos de volta na Paulista FM, o Super Tarde Paulista, rolando até as 5:10 da tarde. Que coisa boa!
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0: Simone Mendes.
1: Que linda!
0: Paulista número 1 de verdade, com Matheus Paiva, até às 5:10, você comigo.
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0: Uma ótima tarde para você. Muito obrigado pela sua audiência, por fazer da Paulista a mais ouvida em Avaré e em toda a região. 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
2: Tá falado, tamo de volta na Paulista.
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0: 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Boa tarde. Continue comigo, Matheus Paiva, até as 5:10 da tarde.
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1: Boa tarde.
0: Tá comigo aqui, ó, até as 5:10. Matheus Paiva na Paulista.

0: então.
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3: Já estamos de volta na Paulista FM, o Super Tarde Paulista, rolando até as 5:10 da tarde. Que coisa boa!
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0: Tadinha.
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Super Tarde Paulista, aqui na número 1 de verdade, com Matheus Paiva, nessa tarde incrível, gostosa, maravilhosa. Uma ótima tarde para você. Muito obrigado por fazer companhia, por estar com Matheus Paiva até a

0: 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Boa tarde. Uma ótima tarde para você. Continue com Matheus Paiva, o intervalo é rápido, eu volto já já com muito mais música boa pra você. 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
0: Uma ótima tarde para você. Muito obrigado pela sua audiência, por fazer da Paulista a mais ouvida em Avaré e em toda a região. 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
4: Oi, boa tarde.

0: Maravilha, maravilha, Super Tarde Paulista, pra você, no oferecimento da DJ Cell, gente. 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Boa tarde. Continue comigo, Matheus Paiva, até as 5:10 da tarde. 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
5: Foi rapidinho, né? Tamo de volta aqui, ó, com um montão de música na sua tarde. Maravilha!

Paulista número 1 de verdade, com Matheus Paiva, até às 5:10, você comigo.

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Tá com Matheus Paiva, pernambucana, gente. Eita maravilha, né? 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Boa tarde. Tá comigo aqui, ó, até as 5:10.
Matheus Paiva na Paulista.

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2: Já estamos de volta na Paulista FM, o Super Tarde Paulista, rolando até às 5:10 da tarde. Que coisa boa!
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Volto amanhã a partir da 1 da tarde.

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1: Uma ótima tarde para você ligado aqui nos 99,5. Estamos chegando. Hoje é terça-feira, terça-feira, dia 30 de junho de 2026. Por aqui segue ao vivo Gilberto, segue ao vivo. Estamos chegando nessa terça-feira para ficar com você até as 9 da noite, levando muita música boa, muita música sertaneja. Quero todo mundo participando, tá? Manda seu WhatsApp 997400824. Uma ótima tarde para você de Avaré e toda a região. Galera aqui na Represa, curtindo a Paulista, né? Pessoal passando pelas rodovias, dando aquela carona. Bom demais, pessoal de sítio, chácaras, fazendas, ligadinhos na Paulista, hein? Bom demais, tá começando aqui mais uma edição do seu Comitiva, né? 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Lojas Rodeio Store, tá começando mais uma edição do seu Comitiva Paulista, vem comigo!
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1: Para começar tem Matheus e Cauã, Calauana Prado, Admita, 5:21.
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Inverno com a Simone Mendes. Daqui pra frente, 5h29. Ótima tarde pra você ligado aqui na Paulista. Obrigado pelo carinho, pela audiência. Galera ligada com a gente, toda a região. Participa aí. 997-40-0824. Uma ótima tarde pra você de toda a nossa região. Tamo junto. Até as 9 da noite. Levando o melhor da música sertaneja. 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
1: Paulista 5:34.
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6: Outra seleção se despediu da Copa do Mundo de 2026. A Holanda foi eliminada pelo Marrocos após empate por 1-1 no tempo regulamentar e na prorrogação. Nos pênaltis, os marroquinos venceram por 3-2 e garantiram vaga nas oitavas de final, onde enfrentarão o Canadá. A eliminação aumenta um tabu doloroso para a seleção holandesa. A laranja mecânica chegou à quarta derrota em disputa de pênaltis em Copas do Mundo, igualando a Espanha como a seleção que mais vezes caiu dessa forma. Além disso, esta é a terceira eliminação consecutiva da Holanda dos pênaltis em mundiais. Mesmo com a queda, a equipe mantém uma marca impressionante. Segue há 20 anos sem perder uma partida de Copa do Mundo nos 90 minutos de jogo.
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2: Olá, estamos de volta na Paulista.
1: Você
2: por aqui, segue ao vivo Gilberto Florencio até as 9 da noite. A número de verdade agora tem a de Brito Samuel, Romance Rosa, 5:43, boa tarde.

lista número de verdade. Zezé de Camargo, irmão da Lua e amiga das estrelas, amigo das estrelas. Faltarem 9 minutos para 6 da tarde. Continue participando aí. Manda seu WhatsApp no 997400824. Daqui a pouquinho vamos atender todo mundo. Obrigado pelo carinho, pela audiência. Galera ligada com a gente. Bom demais. Junto com a gente também. 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
0: Elise Justy, Cowgirl, 6:11. Todo mundo ligado com a gente, né? Galera participando aqui, obrigado pelo carinho da audiência. Todo mundo ligado, a Fabiana ligadinha com a gente, Luciana Ferreira, lá em Cerqueira César, alô Cerqueira César. Obrigado pela sintonia, Maria Parinsky, Rosa Olímpio, né? Todo mundo aí. O Renatão também tá curtindo a Paulista, chique demais. José Correia também tá ligado na Paulista, né? Obrigado aí pela audiência, Bichão em Botucatu sempre ligado com a gente. O Alemão lá em Garaçu de Tietê, ligadinho aqui na Paulista, bom demais. Kátia Amori, tudo bem, Kátia? Tamo aqui na sintonia, obrigado, boa tarde pra você também, Kátia. Obrigado pela sintonia, pessoal aqui do Água Branca 1, né? Participando, manda seu zap aí, 997-400-824. Vamos para um rápido break, daqui a pouquinho eu volto. Não saia daí!
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3: Oi, boa noite, estamos de volta na Paulista. Por aqui segue ao vivo Gilberto Florença até as 9 da noite. A número de verdade agora tem Zeneto e Cristiano, cadeira cativa 6:24.
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0: Paulista número de verdade, Kleber e Cauã. Mil adjetivos.
1: Perfeita pra.
0: 6h33, ótima noite pra você ligado aqui na Paulista. Continue participando comigo aí. Manda seu WhatsApp no 997400824. Daqui a pouquinho vão atender todo mundo. Quero pelo carinho, pela audiência. Galera ligada com a gente aqui, né? Bom demais, toda a região aí participando. 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
4: Por aqui segue ao vivo Gilberto Florencio até as 9 da noite. A número de verdade. Agora tem Simone Mendes. Direitos iguais.

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Paulista, número de verdade, fala mansa, mais um dia de sol. Faltando 10 minutos para 7 da noite, continue participando aí. Manda seu WhatsApp no 997-40-0824. 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

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Eu te seguro. 79, ótima noite pra você ligado aqui na Paulista. Obrigado pelo carinho da audiência, toda a região ligada com a gente, bom demais. Todo mundo participando aqui, galera ligada com a gente aqui. Bom demais, hein? Galera curtindo aí, bom demais. Deixa eu ver quem tá. A Rosa também tá ligada com a gente, a Rafa tá curtindo a Paulista, obrigado. O Moisés tá curtindo a Paulista. O Vini, tudo bem, Vini? Como é que você tá, garoto? Tudo certo? Pessoal curtindo a Paulista aqui, a Elaine Cristina ligada com a gente, o Silvio, né? A Maria Paris, que é Rosa Olímpia, o pessoal em Botucatu lá ligado com a gente também, Kátia Amori curtindo a Paulista, Dani do bairro Paraíso ligadinha com a gente, né? Tia do táxi dando aquela carona, bom demais, fechando aqui mais uma edição do seu Comitiva Paulista, agradecendo aqui aos patrocinadores, a Big Pizza e Esfirraria Mago, né? 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Fechando mais uma edição do seu Comitiva, vamos para um rápido break, daqui a pouquinho eu volto com os clássicos sertanejos. Não

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3: Paulista 7:12.
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8: E tivemos a primeira grande zebra desta Copa do Mundo. A Alemanha está fora da Copa do Mundo de 2026. Nesta segunda-feira, dia 29, a seleção alemã foi eliminada pelo Paraguai em uma das maiores surpresas do torneio. Após empate em 1-1 no tempo regulamentar, a decisão foi para os pênaltis. Melhor para o Paraguai, que venceu por 4-3 e garantiu a classificação para as oitavas de final, enquanto a tetracampeã mundial dá adeus à competição de forma precoce. O Paraguai segue vivo na Copa e agora aguarda a definição do próximo adversário. Paraguai vivo, Alemanha eliminada. E o Brasil classifica.
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0: Oi, boa noite, boa noite. Tudo bem, gente? Como é que vocês estão aí? Tudo tranquilo? Hoje é terça-feira, hein? Terçou. Terça-feira, dia 30 de junho, né? Último dia do mês de junho de 2026. Estamos aqui, ao vivo na Paulista. Vamos ficar junto até as 9 da noite, levando o melhor da moda sertaneja. A partir de agora, é só modão aqui na Paulista. Quero todo mundo participando. Manda seu WhatsApp, 997400824. Uma ótima noite para você de Avaré e toda a região. Galera sempre ligada com a gente, curtindo a Paulista. Manda seu zap aí, tá? Participa comigo, né? Manda aquele alô para quem você quiser. Manda seu zap aí, 997400824. Uma ótima noite pra galera ligada com a gente aqui na Represa, do Costa Azul, no Estribo, nos Cambarás aqui, né? Porto Miramar, Terra São Marcos 1, São Marcos 2. Ótima noite pra vocês aí, galera aqui passando pelas rodovias, Castelo Branco, Raposo Tavares, pela João Melão. Meus parceiros caminhoneiros aí, transportando o progresso do Brasil, ligado com a gente, né? Sempre curtindo a Paulista, bom demais. Pessoal de Sítio Chácaras Fazendas, ligadinho na Paulista. Tá começando mais uma edição dos Clássicos Sertanejos. 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Tá começando mais uma edição dos Clássicos Sertanejos. Vem comigo!
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0: Aumenta o som aí! Para começar, tem Daniel com Chitãozinho e Xororó. Moda linda, hein? Terra Tombada, 727. Boa noite.

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Chico Rei Paraná, Velha Porteira, modão, hein? 7h38, ótima noite pra você ligado aqui na Paulista. Obrigado aí pelo carinho, pela audiência, galera sempre ligada com a gente. Bom demais, hein? Continue participando aí. Daqui a pouquinho vou mandar aquele alô da galera, né? 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

De volta na Paulista. Agora que segue ao vivo Gilberto até as 9 da noite. 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A número de verdade. Agora tem Christian Ralph, Ausência. Mandou bem, faltando 6 minutos aí para as 8.

0: Paulista número de verdade. Zezé Camargo e Luciano, Menina Veneno. 8:04. Todo mundo ligando com a gente. Obrigado pelo carinho da audiência. Daqui a pouquinho mandar aquele alô da galera. 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
2: Oi, boa noite, estamos de volta na Paulista. Por aqui segue ao vivo Gilberto até as 9 da noite. A número de verdade, agora tem João Mineiro Marciano. No mesmo lugar, 8:18, boa noite.

0: Esses clássicos sertanejos de Todori Sampaio, com Rick Ren, Morena Criminosa, hein? 8h24, todo mundo ligado aqui na Paulista, obrigado pelo carinho, pela audiência, galera ligada com a gente, né? Todo mundo participando aí, a Fernanda Lima, tudo bem, Fer? Beijo pra vocês aí em Arandu, ligado com a gente, né? O seu Edson, a dona Neuza, todo o pessoal lá sempre ligado com a gente, ótima noite pra vocês em Arandu aí. Valeu, seu Edson, obrigado, dona Neuza, abraço pra vocês aí. Deixa eu ver quem mais, Jair Fogaça também tá ligado aqui na Paulista, ótima noite, abençoada pra você, pra todos nós, obrigado pela sintonia, valeu, Jair. Carol Itatinga, tudo bem, Carol? Estamos aqui na sintonia, hein? Manda um modão para nós aqui, boa semana para você, para todos os ouvintes, estamos aqui ligadinha na Paulista. Obrigado, Carol, pela sintonia. Angélica Wolf, tudo bem? Boa noite, Angélica, tudo bem? Tudo certo? Estamos aqui na sintonia, ótima noite para você, abraço. Vamos curtir na Paulista, bom demais, Angélica, obrigado aí pela sintonia. Né? Dani, pessoal aqui do bairro Paraíso, também sempre ligadinha com a gente. Obrigado pela sintonia, pelo carinho da audiência. Galera também curtindo aqui, ó. Que mais aqui? A Meire também lá em Cerqueira César, ligadinha na Paulista, né? O Matheus do Bailão, fala garoto, tudo bem, Matheus? Obrigado pela sintonia. Gilmar Rodrigues lá em Arandu também curtindo a Paulista. Marcela aqui do bairro Ipiranga. Cíntia Ferraz também tá curtindo a Paulista. Magna lá em Itaguaí, alô Itaguaí, obrigado pela sintonia, pelo carinho da audiência. A Paula também tá curtindo a Paulista, né? O Matheus lá de Capão Bonito, alô Capão Bonito, obrigado pela sintonia, pela audiência, né? O Lorival também tá tinga. Tudo bem, Lorival? Como é que tá? Frio hoje, já deu uma esquentada.
1: Gilbertão, não tô falando, mas tô escutando. Seu
0: obrigado.
1: Programa, Gilbertão, estamos aqui em Tatinga, seleçãozinha ganhou apurada, e Gilbertão,
0: um abraço para
1: todo mundo que está com rádio ligado no programa Clássico Sertanejo em Tatinga, em Patinho, em Avaré, em Botucatu. Estamos aqui curtindo programação. Programação tá boa, Gilbertão.
0: Valeu, Lorival. Abraço pra vocês de Tatinga aí. Obrigado pela audiência, pelo carinho. Vamos pro rápido break. Daqui a pouquinho eu volto. Não sai daí.

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4: Olá, estamos de volta na Paulista. Por aqui segue ao vivo Gilberto até as 9 da noite.
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4: A número de verdade. Agora tem Mato Grosso e Matias. Retrato de mãe. 8:35.

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0: Paulista número de verdade, Sérgio Reis, modão, hein? Filho adotivo, todo mundo curtindo a Paulista, obrigado pelo carinho, pela audiência. A música especialmente lá pra Dani, pra toda a sua família ligada com a gente, boa noite pra todo mundo aí, obrigado pela sintonia. Cearazinho lá do Chaparral, tudo bem, Ceará? Como é que você tá, garoto? Tudo tranquilo aí, Ceará?
1: Boa noite, Gilberto, Cearazinho de Chaparral.
0: Chique. Uma
1: boa noite pro seu Lorival, pra dona Benedita, pra seu Zé Moraes, pra você, pra todos que estão ouvindo, Deus abençoe a todos. Toca aí pra nós, fazendo favor, Cordão de Ouro, Chico Rei Paraná, fazendo favor. Tamo aqui na escuta, meu velho. Deus te abençoe.
0: Amém, todos nós. Valeu, Cerazinho. Um abraço pra vocês, Botucatu aí, pela sintonia. Galera ligada com a gente. Lorival lá em Itatinga, sempre curtindo a Paulista. Angélica, Carol em Itatinga, né? Jair Fogaça, Fernanda Lima. Todo o pessoal em Arandu ligado com a gente também. É o seu Edson, a dona Neuza. O José Filho Guina também participando com a gente aí, obrigado pela sintonia, tio do táxi dando aquela carona, bom demais, obrigado pela audiência. 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Vamos para um rápido break, daqui a pouquinho eu volto. Não sai!

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3: Oi, boa noite. Estamos de volta na Paulista.
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3: Por aqui segue o Bilbo Gilberto Florença até as 9 da noite.
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3: A número de verdade. Agora tem Joaquim Manuel, Bote Azul.

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